0: Pai Nosso por eles, para que tenham sorte na vida, os que ficaram vivos. E pronto, não tenho mais nada a dizer. Um beijinho para eles todos, o grande sofrimento que estão a ter. Até amanhã.
1: Até uma próxima oportunidade, uma ótima madrugada e boa audição. Ponto final neste espaço de discos pedidos, na linha da amizade. Uma ótima madrugada para todos, bom trabalho, bom descanso, bons sonhos, boa viagem, se vai na estrada. Daqui a pouco, o Freireman da Câmara.
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1: Ao último sinal foram 2 horas.
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10: Alinha nesta linha e fica em linha na linha da amizade.

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0: 3 horas com Destável FM.
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0: São 4 horas.
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1: Bom dia, são 6 horas.
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0: Muito bom dia, estamos na manhã de sexta-feira, vamos às notícias, edição nesta hora, já a seguir na Antena da Contestável com a jornalista Dulce Cardoso. Olá Dulce, muito bom dia.
1: Olá então, viva José Carlos, muito bom dia. A Santa Casa da Misericórdia da Sertã está a braços com um problema, ou seja, a creche pode não abrir no próximo ano letivo por causa de exigências da Segurança Social. A Misericórdia diz que está disposta a fazer obras que são exigidas, mas pede tempo. Luís Biscaia.
2: A Santa Casa da Misericórdia da Sertã realizou obras nas instalações da creche e jardim de infância, o Pinheirinho, fruto de uma candidatura ao Plano de Recuperação e Resiliência no valor de 118 mil euros para a ampliação da creche para mais 20 lugares e a remodelação para 64. Candidatura aprovada, a Segurança Social veio agora levantar entraves ao que foi feito e ao restante edificado, relatou-nos Vítor Cavalheiro, provedor da Santa Casa da Misericórdia da Sertã.
3: Acabaram por condicionar a obra que fizemos a todo o edificado existente. Portanto, há esta obra, esta casa tem muitos anos, foram-se fazendo obras, não sei se licenciaram-se, não, provavelmente não terão sido na altura licenciadas, e agora somos confrontados com esta situação que não nos autorizam a abertura das salas, porque teremos que fazer algumas obras no edificado, naquilo que já existe.
2: Em face desta situação, a creche pode não abrir no próximo ano letivo. Em face da intransigência da Segurança Social, Vítor Cavalheiro está disposto a fazer obras que lhe são pedidas, incluindo o bebedouro no recreio para as crianças, mas precisa de tempo.
3: Nós estamos disponíveis para isso. Agora, o que eu entendo é que devia ser estabelecido um acordo, um timing, para que essas obras pudessem efetivamente ser realizadas. Embora algumas delas eu nem concordo que tenham que ser realizadas. Há aqui uma recepção, casas de banho para o público, sala de reuniões para a direção quando nós temos os serviços centralizados, para os serviços administrativos quando nós temos serviços centralizados. Portanto, há aqui cumprir a lei, olhar para a lei e pronto, e tudo cá está, não há aqui desvios. Epá, eu acho que isto é incompreensível e inadmissível.
2: Vítor Cavalheiro lamenta que a Segurança Social só tenha acordado agora, quando tem acordos com a instituição há muitos anos e nunca encontrou problemas. Só os viu agora porque a instituição tentou aumentar a sua capacidade.
3: Se nós não tivéssemos apresentado a candidatura e tivéssemos feito a obra sem projeto ou com um projeto interno nosso, sem o submeter às entidades, não havia problema nenhum, a obra estava feita. Agora, como nós candidatámos, pronto, e então estão a condicionar, como eu já disse, estão a condicionar aquilo que foi a candidatura para a remodelação do espaço a todo edificado. Ora, pronto, e eu posso ser, como eu já digo, há situações. Portanto, nós estamos aqui a falar de uma lei, a lei é de portanto, é um decreto-lei. Foi o que é o que existe e foi aquilo que foi falado lá na Segurança Social, é a portaria 262/2011. Juridicamente, eu não sou jurista, mas...
2: Sobre a portaria que é evocada pela Segurança Social para estes entraves, Vítor Cavalheiro acredita que não se adapta à realidade que ali está.
3: Juridicamente, até tenho algumas dúvidas que tenha que ser assim, porque já falei com o nosso jurista, com o nosso, portanto, assessor jurídico da Santa Casa, e o que é que diz aqui? As novas creches a desenvolver edifícios a construir de raiz ou a edifícios já existentes a adaptar para o efeito. A novas creches, não sei, mas isto é uma questão jurídica que nós também estamos agora aqui a analisar. E tudo o que tínhamos que fazer para benefício e para melhoramento, quer das instalações, quer para os nossos colaboradores, quer para as crianças, nós estamos sempre disponíveis para isso, claro. Agora, acho que é muito penalizador condicionarem, portanto, a abertura ou a autorização para nós ocuparmos aqueles dois espaços, aquelas duas salas, condicionar a tudo, portanto, tudo para entrar, a tudo de décadas, digo eu até.
2: Vítor Cavalheiro lamenta que o edifício organizacional da Segurança Social não trabalha em sintonia, já que mantém os acordos, já vem de trás, e agora o setor das obras e arquitetura estejam intransigentes em face das exigências que só agora deram conta.
3: É os acordos, porque estamos aqui a falar de dois setores, na segurança social, que aquilo é um mundo, claro. Segurança social na parte das obras, na parte da arquitetura e a segurança social na parte das respostas sociais. As respostas sociais, nós temos os acordos normais e mantemos. Agora temos essa dificuldade de ter uma sala com mais 20 crianças e não poder utilizar aquele espaço. Porquê? Nem particularmente porque temos que ter a autorização da segurança social, ainda que os pais quisessem cá colocar as crianças, não é? Vamos lá colocá-los e nós recebíamos, temos condições para isso, mas também não nos permitiriam nem através do alargamento do acordo que já temos. Nós temos um acordo para 90, seria um acordo para 110, crianças em creche. Mas eu tenho esperança que isto se resolva, não é?
2: Para esta situação, a direção da instituição tem estado a explicar a situação aos pais encarregados de educação, bem como às autoridades, como é o caso da autarquia. Para os pais, tem sido uma situação de grande preocupação, explicou-nos Sónia Santos, diretora do Pinheirinho.
4: Nós deparamos-nos aqui com pessoas a chorar, a implorar, a dizer que fazem tudo o que for preciso. Esquecer, não depende de nós, misericórdia, eu não tenho resposta para estas famílias. O ano passado, terminámos o ano letivo com uma lista de espera de 80 e poucas crianças. Pronto, entretanto, renovámos as matrículas e agora estamos num procedimento novo de matrículas. Estamos com 125 inscrições para creche, se pudermos receber 90. Ficam as outras de fora, se pudermos receber 120, já só ficam 5 famílias de fora. Até esta data, porque as inscrições estão abertas ao longo de todo o ano letivo e estão sempre a aumentar.
2: Desde o passado dia 13 de junho, que o Centro Distrital de Castelo Branco, do Instituto da Segurança Social, conta com nova diretora, trata-se de Maria Clara Diogo, e de quem Vítor Cavalheiro espera a abertura para resolver esta situação. A Rádio Condestável já questionou a Segurança Social de Castelo Branco sobre esta situação. Aguardamos resposta.
1: Santa Casa da Misericórdia da Sertã, que realizou obras de ampliação da creche, que ficou agora com capacidade para mais 20 lugares, e também no Jardim de Infância, que tem agora capacidade para 64 crianças, mas a abertura pode não acontecer no próximo ano letivo devido a exigências da Segurança Social. E por Penamacores, a Câmara Municipal aprovou por unanimidade os apoios financeiros à Junta de Freguesia de Bem-Crença e à União de Freguesias de Pedrógão de São Pedro e Bem-Posta para a aquisição de kits de primeira intervenção para combater incêndios florestais. Recorde-se que anteriormente já tinha sido aprovado um apoio no mesmo campo à Junta de Freguesia de Salvador. Este apoio é concedido no âmbito do dever de colaboração das Juntas de Freguesia com os organismos de proteção civil, dotando-os de meios capazes de operar numa primeira intervenção e garantir a segurança da população e a eficácia na resposta a emergências, salienta a autarquia. Já no dia 19 de junho, na reunião de Câmara, foi aprovado no início de procedimento para a criação do Regulamento Municipal de Apoio ao Comércio Tradicional e Restauração. Com este procedimento, pretende-se a dinamização do comércio local e restauração, revitalizar o tecido económico local, promover a instalação de novos estabelecimentos e incentivar a modernização e digitalização existentes, reforçando a atratividade e a competitividade do concelho e contribuindo para a fixação da população. Fica por aqui este bloco informativo. Marcamos novo encontro para daqui a cerca de 2 horas. Até já.
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0: Pois bem, e a previsão do tempo para hoje é de céu geralmente muito nublado, tornando-se gradualmente pouco nublado o limpo a partir da tarde. Aguaceiros, possibilidade de ocorrência de trovoada no interior e vento fraco a moderado. Temperatura máxima, ainda também, aliás, uma pequena subida da temperatura nas regiões do interior. Temperatura máxima prevista para hoje, para Coimbra e Leiria 25 graus, Porto Alegre 27, Castelo Branco e Santarém 29. Para a Sertã, Provincial Nova e Mação 28, Oleiros, Vila de Rei, Figueirão dos Vinhos, Pedrógão Grande.

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4: Ora então, muito bom dia e seja bem-vindo a mais uma edição do Manhãs da Rádio. Até às 10, vamos fazer-lhe companhia nesta manhã de sexta-feira. Começamos já com Tiago Neto e Paulo Fragoso e amigos. Bom dia, hoje é o dia 26 de junho.

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0: E agora são 7:37, tenham muito bom dia, estamos na primeira hora do Manhãs da Rádio.
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0: Chegou a altura de olhar para a previsão do tempo para hoje e também para o fim de semana. Hoje temos céu em geral muito nublado, tornando-se gradualmente pouco nublado ou limpo a partir da tarde. Ainda aguaceiros, possibilidade de ocorrência trovoada no interior durante a tarde, vento fraco e moderado e uma pequena subida da temperatura máxima no interior. Temperatura máxima para Coimbra e Leiria 25 graus, Porto Alegre 27, Castelo Branco e Santarém 29, para Sertã, Provença Nova e Mansão 28, Oleiros, Vila de Rei, Pedrógão Grande, Figueirão dos Vinhos e Famigliosa da Serra 26, Ferreira do Zêzere 27, Vila Velha de Ródão 29, sendo que nesta altura em Cernaste do Bom Jardim os termómetros marcam 17 graus. Amanhã é sábado, vamos ter céu pouco nublado ou limpo, apresentando-se em geral muito nublado no litoral, até ao final da manhã e a partir do final da tarde. Ainda também possibilidade de ocorrência de períodos de chuva fraca no litoral, vento fraco a moderado e uma pequena descida da temperatura mínima. Já no domingo, céu pouco nublado ou limpo, apresentando-se geralmente muito nublado no litoral até ao meio da manhã, com a possibilidade de ocorrência de chuvisco, vento fraco a moderado, superando por vezes forte nas terras altas e uma pequena subida da temperatura máxima. Esta é a previsão do tempo para todo o fim de semana.
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0: De volta à música com Sameiro e a sua banda.

0: Agora são 7:42. Bom dia.
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E estamos a chegar ao fim desta primeira hora do Manhãs da Rádio. Recordo para hoje o Instituto do Mar e da Atmosfera prevê céu em geral muito nublado, tornando-se gradualmente pouco nublado ou limpo a partir da tarde. Aguaceiros, possibilidade de ocorrência de trovoada no interior e durante a tarde. Ainda vento fraco a moderado e pequena subida da temperatura máxima no interior. Máxima prevista, Leiria e Coimbra 25 graus, Porto Alegre 27, Castelo Branco e Santarém 29, para Sertã, Provença Nova e Mação 28, para Oleiros, Vila de Rei, Pedrógão Grande, Figueira, Algenes e Pampilhosa da Serra 26, Ferreira dos Ezer 27 e Vila Velha de Rodão 29. Nesta altura temos 18 graus em Cervais do Bom Jardim. Amanhã, sábado, vamos ter céu pouco nublado ou limpo, apresentando-se geralmente muito nublado no litoral até ao fim da manhã e a partir do final da tarde. Possibilidade de ocorrência de período de chuva fraca no litoral, vento fraco moderado e pequena descida da temperatura mínima. Já no domingo, céu pouco nublado ou limpo, apresentando-se geralmente muito nublado até ao meio da manhã, com possibilidade de ocorrência de chuvisco, vento fraco moderado, superando por vezes forte nas terras altas e pequena subida da temperatura máxima. Depois das 8 voltamos, então até já, bom dia!

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2: 8 horas em Portugal Continental e na Madeira, 7 nos Açores. Sexta-feira, 26 de junho, Eduardo, a ajuda internacional já começou a chegar a Caracas.
3: Sim, a primeira foi de El Salvador, chegou já ontem à noite, madrugada aqui em Portugal, e agora o primeiro destacamento militar americano acabou de aterrar também em Caracas. A ajuda portuguesa é formada por 60 elementos e há de partir nas próximas horas. 235 pessoas morreram nos terremotos, balanço provisório, 6 eram portugueses e lusodescendentes. O calor sufoca a Europa, com a França, o Reino Unido e a Suíça a baterem recordes do dia mais quente de sempre em junho. Neste jornal vamos a Londres saber com Bruno Manteigas como é que o país está a enfrentar o calor intenso.
2: A esta hora, 22 graus em Faro, Funchal 21, Porto, Coimbra, Lisboa 20, 17, Ponta Delgada. Edição de Eduardo Amaia.
3: As operações de resgate seguem sem interrupções há mais de 30 horas na Venezuela, com a primeira equipa internacional a chegar ao país. Foi a presidente interina Delcy Rodríguez quem deu a notícia nas redes sociais. Tinham chegado os primeiros 188 socorristas vindos de El Salvador e trouxeram com eles ajuda humanitária, tendas de campanha, alimentos e medicamentos. Há informação também a esta hora de que já chegou a Caracas, a capital da Venezuela, o primeiro destacamento militar norte-americano, que vai também começar a ajudar no socorro às vítimas dos terremotos na Venezuela. A informação é de que ela é chefiada por um general dos Marines, que nesta altura está já a começar a trabalhar no terreno. Neste período, as populações tentam abastecer-se de água e de alimentos. Muitos supermercados, pelo menos na capital, ainda não conseguiram reabrir, como nos conta, a partir de Caracas, o correspondente da agência Lusa, Filipe Gouveia.
4: A água é uma coisa que as pessoas estão à procura. No estado de La Guaira, antigo Vargas, terão havido alguns sacos, estabelecimentos comerciais de pessoas à procura de alimentos, uma situação que foi entretanto controlada. Em Caracas há supermercados que hoje não abriram as portas porque os trabalhadores não chegaram aos seus lugares de trabalho, e alguns também porque era preciso agora tentar organizar todos os produtos que estavam nas prateleiras e que o sismo atirou violentamente para o chão. Mas as indicações que nós temos é que aqueles estabelecimentos comerciais que estavam abertos, as pessoas acudiam à procura de água, de café e de produtos enlatados, nomeadamente atum.
3: Filipe Gouveia, o correspondente da agência Lusa em Caracas, num relato feito esta manhã para a Antena 1 sobre a situação atual na Venezuela. Na televisão venezuelana, o ministro da Saúde, Carlos Alvarado, confirmou nas últimas horas que os hospitais, sobretudo em La Guaira, estão esgotados na capacidade para atender os feridos. O número oficial de mortos é agora de 235. O esforço das autoridades e das infraestruturas é enorme para responder a todas as necessidades.
5: Até às 7 da tarde de hoje atendemos mais de 4.300 pessoas feridas, a maioria com ferimentos ligeiros, mas também há casos moderados e graves. Muitas delas necessitaram de cirurgia e, infelizmente, recebemos cerca de 235 doentes que chegam sem sinais vitais ou que morrem à chegada às nossas unidades de saúde. É um esforço extraordinário que está a ser feito em todo o país. O maior número de feridos e mortos está no estado de La Guaira. Aqui os hospitais estão lotados e implementamos a incorporação de hospitais de campanha. Há um hospital de campanha gerido pelas Forças Armadas Nacionais.
3: Declarações do ministro venezuelano da Saúde, feitas através da televisão pública da Venezuela, dando conta das informações mais recentes sobre o sistema de saúde e a forma como ele está a responder nesta altura a todas as urgências que vão surgindo na sequência dos terremotos. Balanço atualizado então durante a madrugada de 235 mortos, seis deles pertenciam à comunidade portuguesa na Venezuela. Foi a informação mais recente deixada pelo Ministério dos Negócios Estrangeiros, pelo ministro Paulo Rangel, que ontem à noite esteve na RTP.
6: Já passou para 60 profissionais, vindos da GNR, dos bombeiros, da Proteção Civil, do Ministério da Saúde, médicos, tripulantes de ambulâncias, equipas com cães, seis equipas pelo menos. Estamos a falar também de 23 toneladas de ajuda, que também serão imediatamente disponibilizadas, quer o Ministério da Defesa através da Força Aérea, quer o Ministério da Administração Interna, quer o Ministério da Saúde, com a coordenação do Ministério dos Estrangeiros. Estamos a tudo fazer para que esse voo saia o mais depressa possível.
3: Ouvimos aqui Paulo Rangel explicar como é que está a ser organizada a equipa portuguesa que vai seguir para a Venezuela, uma equipa formada por 60 elementos que deve partir nas próximas horas, uma força operacional conjunta para apoiar o socorro no país. A comunidade portuguesa na Venezuela é muito grande, 1.200.000 pessoas, contando entre portugueses e também lusodescendentes. A comunidade espanhola é ligeiramente maior ainda, contando também com os descendentes que já nasceram no país. Espanha segue com toda a atenção nesta altura também aquilo que se está a passar na Venezuela, tentando apoiar os seus cidadãos. Havia a informação havia 68 espanhóis desaparecidos que estavam ainda por contactar. A France Presse avançou esta manhã que entre as vítimas mortais estarão também duas pessoas de origem espanhola, e Espanha está a disponibilizar também equipas de salvamento que vai enviar para o apoio humanitário na Venezuela. Ana Romeu, correspondente da Antena 1 em Espanha, em direto a partir de Madrid, que informações nos podes dar sobre a forma como a Espanha está também a acompanhar a situação na Venezuela e a preparar a ajuda que vai levar ao país?
7: Bom dia. Bom, essa ajuda está prestes a chegar, partiu ontem à noite, vai a caminho. Portanto, é um avião com 100 pessoas a bordo de equipas de resgate, nomeadamente 57 militares da UME, esta unidade militar de emergência, que estão especializados precisamente em resgate urbano, especialistas na busca de sobreviventes, e estiveram recentemente quer na Turquia, quer em Marrocos também. A bordo seguem bombeiros, cerca de 40 bombeiros, que estes estão especializados em estruturas colapsadas. Vão também médicos, equipas de médicos e ajuda a bordo. Sanches já falou com Delcy Rodrigues, portanto disponibilizando toda a ajuda necessária, e que não só nestas horas iniciais como nos próximos dias. Há neste momento a comunidade, deixa-me dizer, é bastante mais reduzida agora de espanhóis na Venezuela. Há 200.000 espanhóis, entre cidadãos espanhóis e descendentes, mas há muitos mais venezuelanos a viver em Espanha. Os últimos números apontam para 700.000 venezuelanos, são famílias que estão precisamente a viver momentos de grande ansiedade, estão à porta dos consulados a tentarem falar com os seus familiares, uma vez que as comunicações, como sabes, estão muito difíceis, interrompidas, sobretudo nas zonas mais afetadas, e estas pessoas vão até aos consulados da Venezuela em Espanha, precisamente para tentarem saber notícias. Relativamente ao número de mortos, há portanto duas vítimas neste momento espanholas a registar e o número de desaparecidos subiu. Portanto, nesta altura, o Ministério dos Negócios Estrangeiros espanhóis aponta para 80 espanhóis desaparecidos que, pelo menos, estão neste momento incontactáveis.
3: Ana Romeu, em direto de Madrid, atualizando toda a informação sobre espanhóis que vivem no território da Venezuela, os que estão ainda desaparecidos, as duas mortes confirmadas de dois espanhóis também nos terremotos da Venezuela, e toda a informação sobre a ajuda espanhola que já partiu a caminho de Caracas. Paris tenta sobreviver à mais longa e mais mortífera onda de calor que continuará a estender-se ainda pelo fim de semana. A noite é quase tão quente como o dia, os parques e as zonas verdes, as zonas também de água, são nesta altura oásis numa cidade que está mergulhada no calor excessivo. Toda a área de Paris sofre há quase 10 dias, é o caso de Saint-Germain-en-Laye, a oeste da capital. Conta Rosa André, conselheira municipal para as relações internacionais nesta zona, que as decisões do município são tomadas quase hora a hora. É preciso fazer adaptações permanentes nas escolas, no trabalho, nos transportes, para evitar situações graves provocadas pelo calor. O primeiro foco, a primeira preocupação são as crianças.
8: O nosso objetivo é preservar a saúde das crianças. Estamos numa cidade onde temos muitas escolas e a gestão está a atuar, por exemplo, adaptar os horários das escolas. Por exemplo, tivemos que decidir ontem de fechar os infantários que temos em Saint-Germain-en-Laye, porque as condições não estavam aceitáveis para as famílias e para os bebés. Estamos também a tentar apoiar as escolas, trazendo equipamentos, tipo ventiladores, detectores de

0: o ar-condicionado funciona mal, tem alterações, então as condições de vento são muito complicadas.
1: Rosa André, Conselheira Municipal para as Relações Internacionais em Saint-Germain-en-Laye, a contar-nos aqui esta manhã, ela esteve no fuso horário da Antena 1, a situação que se vive também nesta zona, muito perto da cidade de Paris. A França já atravessou o dia mais quente de sempre, desde que há registros nesta vaga de calor, e ontem foi a vez do Reino Unido e também da Suíça viverem o dia mais quente de junho, desde que há registros. No Reino Unido há também notícias de grandes dificuldades nos hospitais para conseguirem atender toda a gente que os procura, e também com os equipamentos, alguns equipamentos de diagnóstico e de exames a falharem por sobreaquecimento. Vamos ao encontro de Bruno Manteigas, correspondente da agência Lusa em Londres. Bruno Manteigas, conta-nos como é que se vive nesta altura aí em Londres e no resto do país, com esta vaga de calor intensa que está também a consumir os britânicos.
2: Bom dia, Eduarda. Assim, não é só a temperatura política, é a temperatura atmosférica que também aumentou na última semana. Como disseste, o recorde de temperatura ontem foi 36.7, era um recorde de 50 anos para o mês de junho. O recorde absoluto é de 40,3 graus Celsius. A onda de calor está a ter, como disseste, impacto na saúde das pessoas. Há vários hospitais em estado de alerta. Ontem, em Londres, o Serviço de Ambulâncias disse que houve um recorde histórico de intervenções, mais de 8 mil telefonemas, 600 emergências graves, pessoas indispostas, sinais de ataque cardíaco, problemas respiratórios. Está a testar o sistema. Muitas escolas e infantários fecharam mais cedo ou fecharam de todo, porque não têm condições para manter as crianças em segurança e numa temperatura decente. Este é talvez caricato, as regras de uniforme. Normalmente as crianças nas escolas secundárias vão vestidas com saia, camisa, gravata e blazer. Muitas escolas autorizaram as crianças a relaxar este uniforme, a usar equipamento de ginástica, o que para elas é uma grande felicidade. Há muitos serviços ferroviários cancelados porque o calor faz as linhas aquecerem, expandirem e emperam. Portanto, aumenta o risco de acidentes, muitos dos comboios deixaram de circular, e ao norte de Inglaterra chegou a haver um incêndio num monte que normalmente é muito verde, mas que nesta altura se torna um risco de incêndio.
1: Obrigada, Bruno Manteigas, espero que passes estes dias o melhor possível enquanto os termómetros não descem. O correspondente da agência Lusa em Londres a dar-nos aqui também o retrato da forma como a vaga de calor que está a atravessar o país também está a criar rupturas nos transportes, nas escolas, também no serviço de saúde e na forma como os britânicos trabalham.
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5: E já a seguir temos aí a hora 2 do Manhãs da Rádio. Muito bom dia.
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2: Ah, pois é, somos nós. Tenham um muito bom dia, seja bem-vindo. Vamos ficar até às 10. Esta é a manhã de sexta-feira, é o dia 26 de junho. Vamos agora entrando na segunda hora deste Manhãs da Rádio com Nuno e Fábia.

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0: É Saber em Português, entre as 7 e as 10 que lhe fazemos companhia. Estamos na segunda hora deste Manhãs da Rádio do dia 26 de junho. Ora bem, agora são já 8 horas e 36 minutos. Vamos olhar para a previsão do tempo para o dia de hoje.
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0: Estável. E já agora, não vai ser só para o dia de hoje, vai ser também para o fim de semana. Para hoje temos então céu em geral muito nublado, tornando-se gradualmente pouco nublado ou limpo a partir da tarde, aguaceiros, possibilidade de ocorrência de trovoadas no interior durante a tarde, vento fraco a moderado e uma pequena subida da temperatura máxima no interior. Temperatura máxima para Coimbra e Leiria 25 graus, já para Porto Alegre 27, Castelo Branco e Santarém 29. Para a Sertã, Provença Nova e Mação, 28 graus de máxima. Oleiros, Vila de Rei, Pedro Grande, Figueirão de Gines e Pampilhosa da Serra, 26. Já para Ferreira do Zezer, 27. E para Vila Velha de Ródão, 29. Sendo que nesta altura, em Serrastro do Jardim, temos 19 graus. Relativamente ao fim de semana, temos para amanhã céu pouco nublado ou limpo, apresentando-se em geral muito nublado no litoral até ao final da manhã e a partir do final da tarde. A possibilidade de ocorrência de períodos de chuva fraca no litoral, vento fraco a moderado e pequena descida da temperatura mínima. Já no domingo, céu pouco nublado ou limpo, apresentando-se geralmente muito nublado no litoral até ao meio da manhã, com a possibilidade de ocorrência de chuvisco, vento fraco a moderado, superando por vezes forte nas terras altas e ainda uma pequena subida da temperatura máxima. Esta é a previsão do tempo para todo o fim de semana. Bom dia, boa viagem com a Condestável.
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0: Daqui a pouco temos aí mais um cidadão esclarecido, cidadão precavido com o professor Mário Frota, mas agora, Botafogo no Terreiro. Amigos da Sobreposta.

0: Ritmos da Sobreposta. E agora são 8h42, segue mais um cidadão esclarecido, cidadão precavido. É com o professor Mário Frota e é uma rubrica da APDC, Direito do Consumo de Portugal.
1: Cidadão esclarecido, cidadão precavido. Direitos do consumidor, direitos do cotidiano. É preciso saber para se esclarecer. Este é um espaço da APDC, Direito do Consumo de Portugal. As reclamações a propósito das garrafas de plástico suscetíveis de devolução, a que já, certa feita, nos fizemos eco nesta tribuna, continuam efetivamente na ordem do dia. Há uma reclamação de um conceituado consumidor que refere o que segue. Isto da volta nas latas e garrafas de plástico é uma treta, para não usar outra terminologia. Estou no aeroporto Porto e, com tempo quente, comprei uma garrafa de água numa máquina. Mas o V de volta não existe. Só de ida, para acrescentar 10 cêntimos ao preço. E não existe no aeroporto máquina para utilizar e os estabelecimentos só aceitam as que aí foram vendidas e conferidas na fatura e após operação complicada no computador. Como comprei a garrafa numa máquina sem fatura e sem saber perante quem reclamar, lá ficaram os 10 cêntimos. Seria a altura, na realidade, de verificar que todo este procedimento está envolto em buracos, em armadilhas, porque, no fundo, os consumidores pagam a mais, não como incentivo a que a sustentabilidade se assegure, mas com a garantia de que, com todo o trabalho que têm de permeio, irem recuperar os 10 cêntimos, quando, por direitas contas, o valor que o preço incorpora já tem da própria embalagem. Portanto, tudo isto está mal explicado. É um negócio, quiçá, fabuloso para quem nele se envolveu, em detrimento, desde logo, da dignidade que os consumidores merecem pelo simples facto de o serem. E em termos, dir-se-ia, já que tanto se enche a boca com a Constituição, tendo em vista o que, no seu artigo 1º, texto fundamental, proclama. Portanto, seria a altura de alguém se incomodar a sério com situações dos jeitos deste. Cidadão esclarecido, cidadão precavido.
0: É, sempre às sextas-feiras, mais ou menos esta hora, não tem nada contestável. Agora são já 8 horas e 45 minutos. Bom dia.
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0: Estamos de volta. Muito bom dia. Faltam 10 minutos para as 9. Agora avançamos com Agatha.

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0: Muito bom dia, estamos na manhã de sexta-feira, vamos às notícias. Edição nesta hora com o jornalista Dulce Cardoso. Olá Dulce, então um bom dia.
1: Olá então, viva José Carlos, muito bom dia. A Santa Casa da Misericórdia da Sertã está a braços com um problema, ou seja, a creche pode não abrir no próximo ano letivo por causa de exigências da Segurança Social. A Misericórdia diz que está disposta a fazer obras que são exigidas, mas pede tempo. Luís Biscaia.
2: A Santa Casa da Misericórdia da Sertã realizou obras nas instalações da creche e jardim de infância, o Pinheirinho, fruto de uma candidatura ao Plano de Recuperação e Resiliência no valor de 118 mil euros para a ampliação da creche para mais 20 lugares e a remodelação para 64. Candidatura aprovada, a Segurança Social veio agora levantar entraves ao que foi feito e ao restante edificado, relatou-nos Vítor Cavalheiro, provedor da Santa Casa da Misericórdia da Sertã.
3: Acabaram por condicionar a obra que fizemos a todo o edificado existente. Portanto, há esta obra, esta casa tem muitos anos, foram-se fazendo obras, não sei se licenciaram-se, não, provavelmente não terão sido na altura licenciadas, e agora somos confrontados com esta situação que não nos autorizam a abertura das salas, porque temos que fazer algumas obras no edificado, naquilo que já existe.
2: Em face desta situação, a creche pode não abrir no próximo ano letivo. Em face da intransigência da Segurança Social, Vítor Cavalheiro está disposto a fazer obras que lhe são pedidas, incluindo o bebedouro no recreio para as crianças, mas precisa de tempo.
3: Nós estamos disponíveis para isso. Agora, o que eu entendo é que devia ser estabelecido um acordo, um timing, para que essas obras pudessem efetivamente ser realizadas. Embora algumas delas, eu nem concordo que tenham que ser realizadas. Há aqui uma recepção, casas de banho para o público, sala de reuniões para a direção quando nós temos os serviços centralizados, para os serviços administrativos quando nós temos serviços centralizados. Portanto, há aqui cumprir a lei, olhar para a lei e pronto, e tudo cá está, não há aqui desvios. Epá, eu acho que isto é incompreensível e inadmissível.
2: Vítor Cavalheiro lamenta que a Segurança Social só tenha acordado agora, quando tem acordos com a instituição há muitos anos e nunca encontrou problemas. Só os viu agora porque a instituição tentou aumentar a sua capacidade.
3: Se nós não tivéssemos apresentado a candidatura e tivéssemos feito a obra sem projeto ou com um projeto interno nosso, sem o submeter às entidades, não havia problema nenhum, a obra estava feita. Agora, como nós candidatámos, pronto, e então estão a condicionar, como eu já disse, estão a condicionar aquilo que foi a candidatura para a remodelação do espaço a todo edificado. Ora, pronto, e eu posso ser, como eu já digo, há situações. Portanto, nós estamos aqui a falar de uma lei, a lei é de portanto, é um decreto-lei. Foi o que é o que existe e foi aquilo que foi falado lá na Segurança Social, é a portaria 262/2011. Juridicamente, eu não sou jurista, mas...
2: Sobre a portaria que é evocada pela Segurança Social para estes entraves, Vítor Cavalheiro acredita que não se adapta à realidade que ali está.
3: Juridicamente, até tenho algumas dúvidas que tenha que ser assim, porque já falei com o nosso jurista, com o nosso, portanto, assessor jurídico da Santa Casa, e o que é que diz aqui? As novas creches a desenvolver edifícios a construir de raiz ou a edifícios já existentes a adaptar para o efeito. A novas creches, não sei se, mas isto é uma questão jurídica que nós também estamos agora aqui a analisar. E tudo o que tínhamos que fazer para benefício e para melhoramento, quer das instalações, quer para os nossos colaboradores, quer para as crianças, nós estamos sempre disponíveis para isso, claro. Agora, acho que é muito penalizador condicionarem, portanto, a abertura ou a autorização para nós ocuparmos aqueles dois espaços, aquelas duas salas, condicionar a tudo, portanto, tudo para entrar, a tudo de décadas, digo eu até.
2: Vítor Cavalheiro lamenta que o edifício organizacional da Segurança Social não trabalha em sintonia, já que mantém os acordos, que já vêm de trás, e agora o setor das obras e arquitetura estejam intransigentes em face das exigências que só agora deram conta.
3: É os acordos, porque estamos aqui a falar de dois setores, na Segurança Social, que aquilo é um mundo, claro. A Segurança Social na parte das obras, na parte da arquitetura e a Segurança Social na parte das respostas sociais. As respostas sociais, nós temos os acordos normais e mantemos. Agora temos essa dificuldade de ter uma sala com mais 20 crianças e não poder utilizar aquele espaço. Porquê? Nem particularmente porque temos que ter a autorização da Segurança Social, ainda que os pais quisessem cá colocar as crianças, não é? Vamos lá colocá-los e nós recebíamos, temos condições para isso, mas também não nos permitiriam. Nem através do alargamento do acordo que já temos. Nós temos um acordo para 90, seria um acordo para 110, crianças em creche. Mas eu tenho esperança que isto se resolva, não é?
2: Para esta situação, a direção da instituição tem estado a explicar a situação aos pais encarregados de educação, bem como às autoridades, como é o caso da autarquia. Para os pais, tem sido uma situação de grande preocupação, explicou-nos Sónia Santos, diretora do Pinheirinho.
4: Nós deparamos-nos aqui com pessoas a chorar, a implorar, a dizer que fazem tudo o que for preciso. Esquecer, não depende de nós, misericórdia, eu não tenho resposta para estas famílias. O ano passado, terminámos o ano letivo com uma lista de espera de 80 e poucas crianças. Pronto, entretanto, renovámos as matrículas e agora estamos num procedimento novo de matrículas. Estamos com 125 inscrições para creche, se pudermos receber 90. Ficam as outras de fora, se pudermos receber 120, já só ficam 5 famílias de fora. Até esta data, porque as inscrições estão abertas ao longo de todo o ano letivo e estão sempre a aumentar.
2: Desde o passado dia 13 de junho, que o Centro Distrital de Castelo Branco, do Instituto da Segurança Social, conta com nova diretora, trata-se de Maria Clara Diogo, e de quem Vítor Cavalheiro espera a abertura para resolver esta situação. A Rádio Condestável já questionou a Segurança Social de Castelo Branco sobre esta situação. Aguardamos resposta.
1: Santa Casa da Misericórdia da Sertã, que realizou obras de ampliação da creche, que ficou agora com capacidade para mais 20 lugares, e também no Jardim de Infância, que tem agora capacidade para 64 crianças. Mas a abertura pode não acontecer no próximo ano letivo devido a exigências da Segurança Social. E por Penamacores, a Câmara Municipal aprovou por unanimidade os apoios financeiros à Junta de Freguesia de Bem-Crença e à União de Freguesias de Pedrógão de São Pedro e Bem-Posta para a aquisição de kits de primeira intervenção para combater incêndios florestais. Recorde-se que anteriormente já tinha sido aprovado um apoio no mesmo campo à Junta de Freguesia de Salvador. Este apoio é concedido no âmbito do dever de colaboração das Juntas de Freguesia com os organismos de proteção civil, dotando-os de meios capazes de operar numa primeira intervenção e garantir a segurança da população e a eficácia na resposta a emergências, salienta a autarquia. Já no dia 19 de junho, na reunião de Câmara, foi aprovado no início de procedimento para a criação do Regulamento Municipal de Apoio ao Comércio Tradicional e Restauração. Com este procedimento, pretende-se a dinamização do comércio local e restauração, revitalizar o tecido económico local, promover a instalação de novos estabelecimentos e incentivar a modernização e digitalização existentes, reforçando a atratividade e a competitividade do concelho e contribuindo para a fixação da população. Fica por aqui este bloco informativo. Marcamos novo encontro para daqui a cerca de 2 horas. Até já.
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0: Previsão do tempo para hoje: céu geralmente muito nublado, tornando-se gradualmente pouco nublado ou limpo a partir da tarde, aguaceiros, possibilidade de ocorrência trovada no interior durante a tarde, vento fraco a moderado, ainda também uma pequena subida da temperatura máxima no interior. Temperatura máxima para Coimbra e Leiria 25 graus, Porto Alegre 27, Castelo Branco e Santarém 29, para Sertão, Bragança, Nova e Mação 28, Oleiros, Vila de Rei, Pedrógão Grande, Figueira dos Vinhos e Pampilhosa da Serra 26, Ferreira dos Êxeres 27, Vila Velha de Ródão 29, temos nesta altura em Cernaste do Bom Jardim 20 graus. Tenham um bom dia, já a seguir a última hora do Manhãs da Rádio.
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1: Estamos de volta, tenham um bom dia, 9 horas e 17 minutos, sejam bem-vindos, estamos na última hora do Manhãs da Rádio. Começamos com Tony Carreira.

0: Tony Carreira com o tema Ternura a passar neste Manhãs da Rádio. São já 9 horas mais 20 minutos. Manhãs da Rádio até às 10. Vamos agora aos comerciais. Depois voltamos com mais música. Combinado? Temos Elvio Santiago para abrir a próxima parte. 9:20.
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Daqui a pouco temos aí a revista de imprensa, são já 9h29, mais uns segunditos. Seguimos agora com Sérgio Rossi. Tenham um muito bom dia.

0: Coração está de férias e agora são 9 horas e 33 minutos. Avançamos então para a revista de imprensa.
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0: Dulce Cardoso, mais uma vez, muito bom dia.
3: José Carlos, então, viva, muito bom dia. Vamos conferir o que dizem os jornais nesta sexta-feira. Começamos com o Correio da Manhã, que escreve: dois sismos seguidos portugueses, vítimas da tragédia na Venezuela. Centenas de mortos e milhares de desaparecidos. Nova taxa para o mês de julho, certificados de aforro dão juros de 2,35%. PSU aprovada, trabalho social incluído com plano de inserção. No Campeonato Mundial, Martínez aposta no 11 da goleada contra a Colômbia. Jornal de Notícias. Operadores de linha SNS 24 perdem parte do salário quando vão à casa de banho. Descida ao inferno na Venezuela. Justiça, lucros de burlas no Suriname, investidos em cannabis medicinal. Apoios, abstenção do PS viabiliza prestação social única. Sobre o Mundial 2026, vulcão colombiano em Miami à espera de Portugal. Olhamos também o Público, escreve: terremotos precipitam Venezuela para tragédia de proporções incertas. Exames, problemas na plataforma ditam mais dias para correções. Parlamento, duas reuniões bastaram para Governo e PS garantirem PSU. Quanto ao Diário de Notícias, escreve hoje: FMI alerta para impacto das barreiras à imigração na economia. Venezuela, Portugal envia 50 membros da Proteção Civil após pior sismo em mais de um século. Disputa, eleições internas do Chega ameaçam incumbentes e paz entre os deputados. Desacordo, Parlamento aprova PSU com abstenção do PS e críticas do Chega. Mudamos de matutino, olhamos o Jornal Expresso. Lages, chumbo em esqueletos reforça suspeitas de contaminação. Sismos gêmeos na Venezuela, salvar as vidas, que Deus permita. PS e Chega aprovam juntos 61% das leis do governo. Já ao Nascer do Sol, escreve: plano da floresta ficou na gaveta. Venezuela, governo em Madeira sem mãos a medir para localizar portugueses. Património financeiro, seguro declarou 200 mil euros em dezembro e 1,2 milhões em maio. Negócios, fundo de resolução provisiona 630 milhões para os lesados do BES. CEO da EDP prevê enorme aumento do consumo, data centers devem pagar rede. Maior corretora de criptoativos deixa os clientes europeus em suspenso a partir de julho, escreve também o Negócios. Finalmente, o Jornal Económico. Empresas nunca tiveram tanto dinheiro parado nos bancos. Azeite Galo vende 3 vezes mais no Brasil do que em Portugal. E a EDP reforça investimento em Portugal, 600 milhões por ano até 2030.
0: E agora são 9 horas e 36 minutos.
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0: 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A previsão do tempo para hoje é de céu em geral muito nublado, tornando-se gradualmente pouco nublado ou limpo a partir da tarde. Ainda há aguaceiros, a possibilidade de ocorrência trovada no interior durante a tarde, vento fraco a moderado e uma pequena subida da temperatura máxima. Máxima prevista para Coimbra e Leiria 25 graus, Porto Alegre 27, Castelo Branco e Santarém 29, para a Sertã, Provença Nova e Mação 28, Oleiros, Vila de Reis, Pedrógão Grande, Figueira dos Vinhos e Pampilhosa da Serra 26, para Ferreira do Zezer 27 e para Vila Velha de Rodão 29, sendo que nesta altura em Cernache do Bom Jardim temos 20 graus. Para amanhã temos céu pouco nublado ou limpo, apresentando-se em geral muito nublado no litoral até ao fim da manhã e a partir do final da tarde. Possibilidade de ocorrência de períodos de chuva fraca no litoral, vento fraco a moderado e pequena descida da temperatura mínima. No domingo, céu pouco nublado ou limpo, apresentando-se geralmente muito nublado no litoral até ao meio da manhã, com a possibilidade de ocorrência de chuvisco, de vento fraco a moderado, sobrando por vezes forte nas terras altas e ainda uma pequena subida da temperatura máxima. Estamos conversados no que diz respeito à previsão do tempo. Agora voltamos à música com Rafa para nos acompanhar nos próximos minutos. Bom dia, 9h38.

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Abrimos assim a última parte deste Manhãs da Rádio com a Marili, depois tivemos o, aliás, com o Tomás, depois tivemos a Marili e agora temos José Malhoa. Bom dia, são 9h53.

E para fechar, temos o Ricardo Velho e também a previsão do tempo. Para hoje temos céu em geral muito nublado, tornando-se gradualmente pouco nublado ou limpo a partir da tarde, aguaceiros, possibilidade de ocorrência de trovada no interior durante a tarde, vento fraco moderado.

Caldo e uma pequena subida da temperatura máxima no interior. Temperatura máxima, Coimbra e Leiria terão máxima de 25 graus, Porto Alegre 27, Castelo Branco e Santarém 29, para a Sertã, Prensa Nova e Mação 28, Oleiros, Vila de Rei, Pedrógão Grande, Figueirão dos Índios e Pampilhosa da Serra 26, já para Ferreira do Zezer 27 e para Vila Velha de Ronda 29, temos nesta altura em Cernache do Bom Jardim, qualquer coisa como 20 graus. Amanhã, céu pouco nublado ou limpo, apresentando-se em geral muito nublado no litoral até ao final da manhã e a partir do final da tarde. Possibilidade de ocorrência de período de chuva fraca no litoral, ainda vento fraco a moderado e pequena descida da temperatura mínima. Domingo, céu pouco nublado ou limpo, apresentando-se geralmente muito nublado no litoral até ao meio da manhã, com a possibilidade de ocorrência de chuvisco. Vento fraco a moderado, sobrando por vezes forte nas terras altas e a pequena subida da temperatura máxima. Pronto, fechamos as manhãs da rádio, a nova edição, já sabem, segunda-feira às 7. Combinado? Bom dia, bom fim de semana. Até segunda.

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5: Sejam então muito bem-vindos a esta sexta-feira, 26 de junho, a esta hora de Bom Dia Região. Hoje vamos-lhe falar de um encontro que aconteceu em Proença Nova, um encontro empresarial desta feita para apontar caminhos para a recuperação após as tempestades do início deste ano. Foi um debate estratégico para reerguer a região após as tempestades do início do ano. Luís Biscaia.
6: Uma das múltiplas atividades promovidas pelo município de Proença Nova no âmbito das festas do município teve lugar na Casa das Associações, onde decorreu o encontro empresarial sob o mote e depois da tempestade. O primeiro orador deste encontro foi o vice-presidente do Instituto de Conservação da Natureza e das Florestas, Paulo Salsa. Este dirigente começou por dar conta que aquilo que aparece por vezes na comunicação social não corresponde à verdade quando se fala na falta de atuação dos meios, num caso como o que aconteceu na madrugada do dia 28 de janeiro e perante a sua extensão.
7: A tempestade que Cristine revelou foi, como toda a gente sabe, uma acumulação muito significativa de material lenhoso, um aumento de carga de combustível. Isto provoca um risco acrescido de incêndio e, como eu já dei nota, também de uma pressão fitossanitária. A resposta parcela a parcela, como eu dei nota, não chega. Isto não é cada um de nós tratar individualmente o seu problema, não. A emergência foi necessária e, portanto, aquilo que verdadeiramente interessa é uma resposta estruturada. E, portanto, surge aqui um mecanismo, que são as Operações Integradas de Gestão da Paisagem 2.0. E o que são estas Operações Integradas de Gestão da Paisagem 2.0? Há um programa no PRR, continua a decorrer pelo menos até ao final deste ano, no âmbito das Áreas Integradas de Gestão da Paisagem, que tentam trazer ao território alguma resiliência àquilo que são episódios cíclicos de incêndios, de escorrência a seguir pós-incêndios das águas que estão poluídas, que entram nos lençóis freáticos. E, portanto, havendo dinheiro no PRR, criou-se este mecanismo, que são as OIGPs 2.0, para tentar responder ou tentar trazer financiamento a outros atores para poder ajudar a diminuir aquilo que é a

0: obviamente tem que se percorrer estradas, tem que se percorrer caminhos e, portanto, tem sido essa a prioridade. Mas depois entramos nesta parte que é menos, que é também ela muito urgente, mas que tem que ser partilhada por outros atores. E, portanto, conseguiu-se arranjar dentro do PRR, portanto, o Programa de Recuperação e Resiliência, cerca de 40 milhões de euros para financiar cerca de 26 municípios para ajudar neste tipo de operações. Portanto, estamos a falar da remoção da matéria combustível e ainda da desobstrução de alguns caminhos. Já lá iremos. Aqui no exemplo concreto, como estamos em Proença, apenas e só para dar nota que o apoio que vai ser dado a Proença à Nova é de cerca de 1.1 milhões de euros.
1: Perante esta dimensão, houve que rapidamente congregar esforços para começar a trabalhar na retirada desta quantidade de madeira que ficou espalhada pelo chão.
0: O ICNF assegura cerca de 16% do dispositivo especial de combate a incêndios rurais. Portanto, se estivermos a falar de um organismo que tem como primeira responsabilidade a prevenção, e depois questões associadas à vigilância ou à primeira intervenção, nada a ver com o combate, consegue-se perceber a capacidade que nós temos tentado trazer a este dispositivo. Não somos apenas uma entidade técnica, nós somos também um operador, somos também um ator operativo, logístico e territorial. E na prática trazemos gestão estrutural, ou tentamos trazer gestão estrutural ao território. E consegue-se perceber quando nós temos 2.373 elementos ou 509 viaturas e 28 máquinas, a capacidade e a especialização que tentamos implementar. Se é verdade que os bombeiros são uma força muito importante, diria primordial, naquilo que é o combate aos incêndios rurais, a verdade é que eles não estão preparados para fazer o combate dos incêndios, ou pelo menos não estão tão bem preparados para fazer o combate aos incêndios dentro da floresta. E é isso que nos especializa e é isso que nos diferencia. Enfim, tivemos uma média semanal de cerca de 1.100 operacionais em presença diária pós-evento. Tem sido um trabalho muito intenso, prolongado e que nós de alguma maneira estamos a tentar sustentar. Obviamente, quando entramos agora nesta parte de verão, de incêndios, não nos conseguimos multiplicar, não é? Nós às vezes a brincar dizemos que temos um pacto com a Senhora de Fátima, que é, nós não conseguimos fazer milagres e ela também não vem combater incêndios, e portanto entre estas coisas tentamos, enfim, não falhar. Nós a estes meios humanos, a estes 1.100 operacionais que tivemos em média diariamente e continuamos a ter a apoiar este tipo de operações, tivemos também um conjunto de maquinaria pesada, onde inclusive tem sido tentado trazer ao território alguma mecanização. Foram distribuídas máquinas de rasto, por exemplo, por todas as comunidades intermunicipais e, ao mesmo tempo, também tratores a todos os municípios. Ainda nem todos receberam, eles já foram adquiridos. Tem havido alguns problemas com os prazos de entrega de alguma maquinaria aos municípios, mas o objetivo é dotar também todos estes atores com as ferramentas necessárias àquilo que é uma tarefa que é da responsabilidade de todos, que é a gestão de combustível.
1: O ICNF, como referiu o seu vice-presidente, apresentou-se no território com o seu dispositivo possível para fazer face à dimensão dos estragos.
0: De imediato, o ICNF e outras entidades começaram a trabalhar para esta área total de 1.784.000 hectares abrangentes e as áreas que de alguma maneira já integravam o que nós designamos por áreas integradas de gestão da paisagem para cerca de 900.000 hectares. Foi estabelecido um comando na região de Leiria, que nós designamos por CIPO. Como diz o Sr. Ministro da Administração Interna, é sairmos todos da nossa zona de conforto e trabalharmos todos em conjunto, efetivamente todos em conjunto, e não apenas nas áreas em que supostamente a legislação ou somos competentes. Existe a ideia de que só devemos fazer isto ou aquilo, aqui não. Aqui foi um comando integrado, continua a funcionar, é preciso que se diga, e todas as decisões são articuladas entre estas organizações. Na prática, o que nós quisemos dar foi uma resposta que mobilizou um dispositivo de caráter nacional, demonstra também a dimensão da exigência colocada

0: no sistema, mas também a necessidade de sustentar esta resposta no tempo. Não podia ser uma coisa pontual, tem que ser uma coisa continuada, que vá para além daquela resposta de emergência, e aqui perdoem-me um bocadinho a brincadeira, que não é brincadeira nenhuma, mas houve um Presidente de Câmara que só saiu de casa porque nós tivemos brigadas que atuaram de imediato para lhe retirar o material gnoso de porta de casa, senão eu não conseguia ter saído de casa. E, portanto, consegue-se perceber aí a urgência e a capacidade que nós tivemos logo de assegurar uma resposta.
1: Em face do cenário de destruição provocado e sem meios para poder estar em todo o lado, o que o ICNF fez foi procurar apoio junto de quem está no território e pudesse ajudar nesta tarefa, nomeadamente os privados.
0: Estamos a falar de um evento que teve rajadas superiores a 200 km/h, que derrubaram mais de 40 mil hectares impactantes na região e, portanto, foi um choque com efeitos diretos naquilo que é a estabilidade do território, naquilo que é o próprio risco de incêndio e numa vertente que muitas vezes é esquecida, que é a sanidade florestal. Nós internamente no ICNF dizemos que, se é verdade que em termos visuais o fogo destrói muita floresta, se calhar em termos fitossanitários os problemas que a floresta tem são maiores que os próprios incêndios. Como diz Camões, é o fogo que arde sem se ver, são os problemas fitossanitários que de alguma maneira acontecem na floresta. E portanto, nós aqui conseguimos perceber, isto na prática, mostra-nos que não é um problema localizado, que não é aqui nem ali, é um dano que tem uma continuidade territorial e, portanto, espalha-se pelaquela faixa central. Eu estou-me a referir única e exclusivamente à parte florestal. Não estou a falar nem de edificados, nem de outro tipo de problemas que possa ter ocorrido. Aqui, a análise que eu vos trago é única e exclusivamente florestal. E quando nós percebemos que este dano é contínuo, temos que perceber que a resposta tem de ser à escala, não pode ser pontual. Esta dimensão fica ainda mais clara quando vemos o número de concelhos que foram envolvidos. Temos 68 concelhos que foram impactados. Aqui sim, em toda a globalidade, depois em termos de floresta, há 26 que foram, segundo os nossos cálculos e segundo as fórmulas que nós usamos para dimensionar o problema, na floresta passam apenas para 26 concelhos, que efetivamente vão ser apoiados. Aqui consegue-se perceber que estamos perante uma realidade que existe coordenação entre diversas entidades e instrumentos capazes de atuar para além dos limites administrativos que as regiões têm. Enfim, quando estamos a falar de 1,2 milhões de metros cúbicos de madeira afetada, isto à data de 9 de março, que era a data mais precisa que tínhamos, que era a informação mais precisa que tínhamos à data. Entretanto, isto foi afinado, com as visitas de campo chegámos a uma área total afetada de cerca de quase 40 mil hectares, mas nesta altura, pela fotografia aérea, só tínhamos ainda caracterizados 24 mil hectares.
1: Nestas áreas integradas de gestão da paisagem 2.0, entram os apoios aos proprietários que retirem a madeira das suas parcelas e as comunicaram diretamente na plataforma criada para esse efeito.
0: Todos os particulares puderam vir comunicar aquilo que tinham sido os seus prejuízos e as suas áreas afetadas nesta plataforma que foi desenvolvida para o efeito. É óbvio que podiam ter vindo a esta plataforma, como também podiam ter recorrido aos serviços de qualquer Câmara Municipal, exatamente para apresentar. Nós aqui, com Proença Nova, já recebemos a informação e já carregámos toda a informação de todos os particulares que, de alguma maneira, tiveram os seus territórios afetados e, portanto, nós já temos isso no nosso sistema e, portanto, com essa informação vai ser possível aferir efetivamente do dano ocorrido em cada um dos terrenos e depois efetivamente confirmar se há direito ao apoio ou não há direito ao apoio por parte desse particular que veio mostrar o seu território de alguma maneira afetado. E, portanto, estamos a falar de quê? Nós estamos a falar para uma parcela que tenha um hectare totalmente danificado, ou superior a 75% da sua área totalmente afetada, receber um apoio

0: cerca de 1.500 euros, até 50% 1.250 euros e até 25%, ou superior a 25%, um apoio de 1.000 euros. O que estamos a falar é, na prática, este apoio visa o corte e processamento de árvores afetadas, portanto, que estejam derrubadas, a remoção e o transporte desse mesmo material gnoso e, portanto, da gestão da biomassa, que na prática é aquilo que é o risco que nós temos se houver uma ignição e ela não tiver tempo de ser automaticamente extinta no seu ponto de nascença. Portanto, todos os particulares que tenham vindo fazer o seu reporte, seja nesta plataforma, seja junto dos serviços camarários de qualquer uma das câmaras, enfim, terá direito ao apoio se confirmado ao dano e se confirmado que efetivamente ele retirou a massa combustível. Eu gostava de frisar isto, é que isto não é um pagamento de um prejuízo, é um apoio à retirada da massa combustível caída. E, portanto, a seguir, se eventualmente o material gnoso até tiver valor económico e for vendido, o Estado nada quer ter a ver com isso. Portanto, isso é um problema do particular, que o que nós estamos a pagar é, o mais rapidamente possível, que essa matéria combustível seja retirada. Enfim, mais do que o plano, aquilo que interessa é passarmos à execução. Dizer que este fenómeno Christie não foi apenas um evento extremo. Isto é quase um teste àquilo que é a nossa capacidade de resiliência, àquilo que é a nossa capacidade de resposta operacional. O problema não é o vento, ou não foi o vento, o problema foi aquilo que o vento deixou cair no território. Portanto, temos instrumentos, assim tínhamos capacidade de executar aquilo que estes instrumentos nos dão. E se é verdade que muitas vezes apregoa-se milhões e eles não existem em lado nenhum, aqui o dinheiro está completamente disponível. A partir do momento em que as candidaturas forem aprovadas por parte da Agência para o Clima dos municípios, os municípios receberão imediatamente cerca de 70% do dinheiro que for o valor da sua candidatura e, portanto, estarão em condições logo ou de contratar ou de começar a pagar os prejuízos se efetivamente eles depois tiverem sido verificados.
1: Apesar das tempestades que ciclicamente ocorrem nestes territórios, ele continua a ser um território de oportunidades. E neste encontro empresarial, onde foram entregues os troféus de PME Líder e Excelência a 11 empresas do concelho, Luís Matias, coordenador da Intervenção Integrada de Base Territorial, a ETI do Pinhal Interior, veio deixar essa mensagem das oportunidades que o território encerra. Como território de oportunidades, é também preciso dizer que temos de cada vez mais estar preparados para situações como as que aconteceram em janeiro ou há 9 anos com os grandes incêndios. Para dar sustentabilidade e capacitar os territórios com pessoas capazes de fazer a diferença, foi criada a Incubadora Demográfica, uma ferramenta que vai ao encontro das necessidades das empresas e onde existe disponibilidade de mão de obra, explicou Luís Matias.
2: Por isso esta Incubadora Demográfica procura exatamente fazer o ponto de encontro entre aquilo que é as necessidades das empresas e onde existe disponibilidade de mão de obra. Aqueles que acham que o território do Pinhal Interior, que vai ter um programa que vai apenas captar talento e recursos humanos qualificados ou altamente qualificados, estão manifestamente enganados. Nós temos para assegurar aquilo que é a manutenção e o potencial de crescimento das nossas empresas que recrutar muita mão de obra pouco qualificada. E basta olhar para a estrutura económica do nosso território para perceber que há muitas atividades económicas tradicionais relacionadas à agricultura, à floresta, à construção civil, à metalomecânica e outras atividades que precisam mão de obra que não é altamente qualificada, mas é mão de obra pouco qualificada. E é essa mão de obra que nós vamos ter que atrair para que as empresas tenham exatamente os recursos humanos necessários a manter a sua atividade económica. Obviamente que ninguém, um território deste, não está dispensado de procurar atrair mão de obra qualificada e altamente qualificada, até associada a estes novos fenómenos e tendências dos trabalhadores remotos, dos nómadas digitais, dos neorurais e, portanto, um conjunto de novas tendências que vão exatamente ao encontro daquilo que é uma procura sobre estes territórios. Mas, obviamente, para manter um conjunto de atividades ativas e competitivas, precisamos ter exatamente este programa de atração e integração de mão de obra, que, vamos ser claros, não existe em Portugal e não existe na Europa, pelo menos na Europa Ocidental. E, portanto, é preciso dizer isto de forma clara, que vamos ter que atrair mão de obra do mundo inteiro. A diferença daquilo que está a ser feita e que nós procuramos aqui dar resposta é que nós pretendemos que os empresários façam desde o princípio parte do processo de escolha desses recursos humanos, que eles identifiquem as suas necessidades e que identifiquem exatamente o perfil de competências e de experiências que entendem que é crítico para poder recrutar essas pessoas, para que quando essas pessoas chegarem a Provença Nova, sabendo exatamente onde é que vão trabalhar, o que é que vão fazer, quanto é que vão ganhar, onde é que os filhos vão estudar, onde é que eles vão viver, e portanto esse é exatamente um programa que procura fazer isto de forma ética, responsável, segura, que é diferente de muito daquilo que tem sido feito até agora, e obviamente que os empresários não tiveram que fazer pela vida e tiveram que fazer esse recrutamento desses trabalhadores, e bem sabemos muitas vezes em que condições é que o fizeram e a quem é que tiveram que recorrer. E, portanto, todos nós temos conhecimentos de algumas dessas situações em que os empresários foram apanhados completamente desprevenidos, até por algumas redes, enfim, pouco éticas ou legais da forma como trabalhavam isto, e nós procuramos exatamente fazer este acompanhamento às empresas, tratando do processo administrativo, legal, e fazendo esta articulação entre as necessidades empresariais, aquilo que são as necessidades que as empresas do ensino terceiro têm, e aquilo que é, digamos, um mapeamento de perfil e de competências de trabalhadores um bocadinho no mundo inteiro. Associado a isso, temos também previsto, aliás, temos já o financiamento aprovado, da construção de uma agência que chamamos de Agência da Competitividade, Investimento e Internacionalização da região do Pinhal Interior, que procura ter uma equipa técnica que depois vai trabalhar com as associações empresariais locais no sentido de ajudar as empresas na identificação de oportunidades de investimento, de preparação e identificação de incentivos, mas também nos processos de internacionalização e de apoiar as empresas em tudo aquilo que são os seus processos, eu diria, de inovação e crescimento que possam ambicionar. A estrutura empresarial da nossa região é de pequenas e médias empresas, para não dizer micro e pequenas empresas, maioritariamente tem menos de 50 trabalhadores, o volume de faturação é inferior a 10 milhões de euros, e portanto percebemos claramente que a maior parte das empresas com esta estrutura não tem a possibilidade de ter gabinetes de inovação ou gabinetes de desenvolvimento e de internacionalização, e o que nós procuramos é exatamente, capacitando e colaborando com as associações empresariais locais que fazem um trabalho extraordinário, criar condições para que exatamente possamos ir a essas empresas, perceber quais são as necessidades que têm, fazermos esse diagnóstico e ajudá-los nesse processo de captação de investimento, de internacionalização, registro de patentes, a identificação de programas onde se possam alavancar e, portanto, ajudar a criar uma rede empresarial mais sólida, mais consistente e que vá ao encontro daquilo que é das necessidades das empresas.
1: A par desta nova forma de ver o mundo empresarial do território, está associado outro, que é o de encontrar incentivos para quem verdadeiramente precisa deles e não como se criou a percepção de que são sempre para os mesmos a beneficiar, dizia ainda Luís Matias.
2: Criou-se uma percepção na nossa região e até no país de que os incentivos às empresas são sempre para os mesmos. E, portanto, invariavelmente, existem muitos milhões de euros que são anunciados, muitas oportunidades para as empresas e que, invariavelmente, são quase sempre as mesmas empresas que acabam por aceder a esses programas de investimento. Nós, exatamente para desmistificarmos isso e para irmos ao encontro daquilo que é a realidade do tecido empresarial local, criámos, publicámos e já encerrámos um sistema de incentivos de apoio às empresas que estava limitado apenas a micro e pequenas empresas. Então, empresas com mais de 50 trabalhadores não puderam beneficiar desse sistema de incentivos, empresas que faturassem

0: 10 milhões de euros não podiam beneficiar desses incentivos. Lamentavelmente, foi uma dotação de apenas 4 milhões de euros e que encerramos o programa com 165 candidaturas nesta região, o que representará entre 10 a 20% daquilo que foram os projetos candidatados, o que é manifestamente pouco e que exigirá da nossa parte, e aqui obviamente o Presidente da Câmara Municipal de Proença Nova, o Presidente da CIM da Beira Baixa e todos os outros, deverão exigir o reforço daquilo que é a dotação para esse sistema de incentivos às empresas, porque está direcionado exatamente para as pequenas e médias empresas e são essas que precisam. Mas o que eu quero dizer é que com isto, independentemente daquilo que é o mérito dos projetos que possam vir a ser avaliados e financiados, é que estamos a conseguir desmistificar esta ideia de que são sempre as mesmas empresas que acedem a estas fontes de financiamento. E, portanto, queremos também com isto ajudar a qualificar as empresas na capacidade que têm também de, enfim, se proporem a estas oportunidades que vão sendo criadas. No ano passado também tivemos aberto um aviso para a criação do próprio emprego e de emprego nas pequenas e médias empresas. Era uma medida do Fundo Social Europeu. Disseram-nos que dificilmente iríamos ter muito sucesso, porque o IFP já tinha medidas muito parecidas e que as empresas já estavam um bocadinho saturadas. A verdade é que uma vez mais andámos a vender o nosso programa às pequenas e médias empresas do nosso território e disseram-nos que não valia a pena termos muito mais que 1 milhão de euros de incentivo, e a verdade, a procura que tivemos foi de 15 milhões de euros. E, portanto, aquilo que foi a proposta que o território teve para a criação de emprego, do próprio emprego e de aumento de emprego nas pequenas e médias empresas, foi 15 vezes superior àquilo que era a expectativa que foi criada relativamente à dotação. O que quer dizer o seguinte: estas regiões, se tiverem medidas concretas, ajustadas àquilo que é a dimensão das empresas e as suas necessidades, isso vai verdadeiramente poder estimular os processos de empreendedorismo, de investimento, de industrialização, de inovação das empresas da nossa região. Se estivermos a pensar naqueles modelos de programas, enfim, que têm componentes de inovação, de desenvolvimento tecnológico, de articulação com o sistema científico e tecnológico nacional, muitas vezes com resultados que são difíceis até nós próprios avaliarmos o que é que se pretende com aquilo, não vamos ter sucesso. E o que nós pretendemos, exatamente, e esse é um papel também que as ações empresariais devem ter, é defendermos a necessidade de ter programas ajustados àquilo que é a dimensão das empresas do território, àquilo que é as suas necessidades, e não apenas, enfim, a programas que parecem que querem cumprir mais aquilo que é os objetivos de execução financeira do que propriamente aquilo que é a transformação empresarial dos territórios.
1: Este Fórum Empresarial encerrou com Paulo Fernandes, da Estrutura de Missão para a Reconstrução da Região Centro do País. Ele que está incumbido de encontrar soluções para ajudar a reerguer o território afetado pelas tempestades do início do ano, tem sempre uma visão do imediato e de olhar para o futuro e não apenas repor o que foi destruído, mas sempre que possível dar-lhe um cunho de modernidade e de novas perspectivas de futuro. Como dizia Paulo Fernandes, isto que nos aconteceu não chegou por acaso, é fruto de sucessivos erros que temos vindo a cometer ao longo de décadas, por isso é preciso estarmos mais preparados para aquilo que chamou de risco de emergência.
2: Na perspectiva de risco, e aqui até seguramente no orçamento da apresentação daquilo que foi aqui feito pelo ICMF, já perceberam que vamos, como estamos, a posicionar em instrumentos que não só respondem no curto prazo, como pelo menos nos ajudam a organizar no médio e longo prazo. Eu sou muito favorável à questão da transformação da paisagem, muito favorável, mas para transformar a paisagem, meus amigos, não basta decretá-lo. Transformar a paisagem em zonas de baixa densidade significa uma alteração de paradigma do ponto de vista do que é atividades, vamos chamar, agropastoriz, e isso significa

0: significa que precisamos de ter sistemas entre a população residente, a forma como nos organizamos, a população que podemos ter que agregar para dar resposta a atividades que são intensivas e diárias. Ninguém pode fazer a agropastorícia se não tiver com pessoas em permanência, diariamente, a tratar do que é gerir agricultura ou agropastorícia. Isto é uma alteração de paradigma do ponto de vista de algo que nos foi acontecendo, que alguns até internadamente acharam que seria suficiente, que se pelo menos geríssemos a floresta, já tínhamos a capacidade suficiente para mitigar o risco, de forma a não nos acontecerem os grandes dramas que nos estão a acontecer. Já chegámos à conclusão, e acho que todos acham até essa consciência, que já não chega algo que durante muitos anos já era um objetivo muito difícil de alcançar, que era ter uma gestão sustentável da floresta. Da floresta que era presente, que era gerida, que se conhecia o seu gestor, não necessariamente o seu proprietário, mas pelo menos o seu proprietário não estava presente, mas em que ele delegou a gestão, pelo menos estaria, que tinha o seu cadastro e que isso facilitaria todos os processos de políticas públicas. Vejam, mesmo que isso tivesse acontecido, a uma velocidade que hoje nos sentíssemos, vamos chamar, confortáveis, todos nós, e até sentíssemos, puxa, não atingimos tudo, mas atingimos uma parte, mesmo se isso tivesse acontecido, perante o que é o fenómeno das alterações climáticas, não era suficiente. Porque mesmo uma floresta bem gerida, em contexto do que está a acontecer dos grandes fenómenos de incêndio, na hora errada, no dia errado, com as condições meteorológicas seguramente erradas, vos garanto que podíamos continuar a ter enormes incêndios, e eventualmente também não era preciso ter vários num ano, provavelmente teríamos menos, eventualmente um algum ou outro, que seriam agarrados nos tais 5% de incêndios, não conseguimos agarrar naquilo que são os primeiros minutos, mas mesmo assim não chegávamos. Por isso, gestão agro-silvopastoril obriga a pensarmos em mosaicos, de forma muito integrada, as políticas de relação entre agricultura, floresta, proteção civil, ambiente, sistema financeiro de, no ambiente, sistema financeiro do que são os modelos do mercado de carbono, do mercado da biodiversidade, as inovações, as transferências das economias circulares, a diversificação da questão do valor, a questão do turismo natureza e aquilo que ele traz e acarreta consigo, a vertente da nossa paisagem cultural do ponto de vista da tradição, da gastronomia e mais uma vez dos circuitos curtos dos nossos produtos de primeira linha, etc, etc, etc.
1: Se no espaço florestal estamos conversados, Paulo Fernandes falou de outra necessidade atualmente nestes territórios, que é o de espaços para a atividade empresarial de larga escala.
0: Eu estou a dizer uma coisa que está lá no PTRR, pouca gente, se calhar, ainda lhe deu a devida atenção. O PTRR diz, vamos ter várias zonas de grande dimensão industrial de promoção pública, leia-se, de promoção do Estado, e outras de promoção municipal, leia-se municipal ou intermunicipal. Várias. E que vai haver financiamento intensivo para elas. Em territórios como o nosso, eu aconselharia a pensarmos irmos lá como conjunto. O conjunto dos municípios do Pinhal Interior representam X metros quadrados, querem chegar a mais X metros quadrados. O conjunto dos municípios da Beira Interior representam X metros quadrados. Quando falo X metros quadrados é de oferta de solo para atividades económicas, mas quer atingir outros tantos. Já tem isto e quer atingir outros tantos. E aproveitando as alavancagens que o modelo de governança, como por exemplo este do Pinhal Interior, nos traz, ou uma alavancagem que pode ser o diálogo inter-sinos, que na Beira Interior é absolutamente decisivo, então vamos em conjunto e vamos dizer ao país, ao Estado,

0: Dizer assim, nós estamos a organizar-nos em conjunto, e nesse conjunto há X metros que é preciso aqui, acolá, acolá, e em conjunto vamos depois ter os instrumentos e ferramentas para também fazer esta interligação multinível do que é a atração e a valorização económica do que temos e a atração do capital intensivo, do conhecimento intensivo, da internacionalização, que é sempre necessário para isso.
1: Nesta visão de futuro e numa altura em que a indústria de experimentação está nas primeiras linhas da atualidade, temos aqui uma porta que se abre para estes territórios, vincou Paulo Fernandes.
0: Se a questão diz segurança, nós somos das zonas que têm menos problemas de interferência radiológica, por isso somos bons para testar coisas. Até temos também aeródromos, até temos solos e terrenos de muito baixa densidade onde podemos testar coisas autónomas, até temos orografia no terreno para testar carros de combate, etc, etc, aqui pelos nossos terrenos. Nós não podemos ficar fora também do que são os campos de experimentação, mesmo que possamos ainda não ter aqui, digamos, as empresas que possam logo reorientar-se, pelo menos nos campos de experimentação e demonstração. Parece mais óbvio ter campos de demonstração nas zonas de menor densidade do que, digamos, nas zonas de alta densidade, por razões que acho que a todos nos parecem óbvias quando estamos a testar determinados tipos de tecnologia. Por isso, as duas ou três grandes tendências não podem ficar aqui fora. Depois, energia. Aqui há uma questão das economias justas. Nós temos que, obviamente, zelar por economias justas, por as contrapartidas adequadas por aquilo que é a gestão do nosso território. Porque não podemos só ser, digamos, o primeiro segmento primário. Nós temos que perceber onde é que está a criação de valor. Eu não tenho nada contra a exploração do lítio, em tese, excepto duas coisas. Uma, obviamente, tem que me dar garantias ambientais. A segunda, tem que me dar garantias e há aqui uma fileira, uma cadeia de valor acrescentada. Extremadura. Os nossos amigos aqui estão próximos, quase na mesma latitude. Na Extremadura, as grandes empresas de lítio, que lá estão, um grande investimento de lítio, como sabem, têm a maior empresa também de baterias logo ao lado. Tem um distrito industrial, que foi, a Extremadura está a ser pensada como um distrito industrial, que já agora foram os modelos de desenvolvimento países que estão desenvolvidos hoje em dia como a Dinamarca. Estão na Extremadura a fazê-lo. Nós temos que também ver estas coisas nesta dinâmica. Não vai haver uma fábrica de baterias em todo o lado, por isso a dimensão intermunicipal é muito chamada a este processo, mas não podemos é só pensar em lítio sem ter a cadeia de valor. Só pensar em energia solar sem pensar como é que ela pode compensar. Por exemplo, as comunidades energéticas eram muito relevantes em termos de modelo para que as comunidades empresariais, já agora do nosso território e os nossos concidadãos, já que têm energia solar produzida no seu território, os seus cedentes e tal pudessem também ir diretamente. Era uma medida de compensação e ao mesmo tempo compensava e atraía. Porque claramente isso era um fator, obviamente, de diferenciação positiva que às vezes vale mais do que muitos financiamentos a fundo perdido, a questão, digamos, da redução daquilo que são os custos de, vamos chamar, contexto e circunstância, como é, obviamente, a questão da energia.
1: Paulo Fernandes deixou bem vincado que a união entre municípios, em vez de cada um por si, tem de fazer parte da cartilha para cativar empresas e criação de valor para o território. Durante este encontro, foram ainda assinados os protocolos de cooperação municipal, com a apresentação de instrumentos de apoio ao investimento, ao comércio e serviços, ao empreendedorismo e à qualificação dos recursos humanos, com intervenções da Associação Empresarial da Beira Baixa e da Associação Comercial e Empresarial da Beira Baixa. O encontro terminou com a entrega dos prémios PME Líder, distinguindo empresas do concelho por mérito empresarial e contributo para o desenvolvimento económico local.
2: Um encontro empresarial que desta vez apontou caminhos para a recuperação após tempestades, um encontro que aconteceu na Casa das Associações em Proença Nova e que reuniu especialistas na área da floresta. Também esteve presente Paulo Fernandes, o coordenador da estrutura

0: de missão para a recuperação da região centro, um encontro que aconteceu no âmbito das festas do município. Debateu estratégias para reerguer a região após as tempestades do início do ano.
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2: 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Fiquem atentos, porque enquanto houver encontro, haverá sempre corrente. 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
5: De regresso a esta última parte de Bom Dia Região, dizemos-lhe ainda que o município de Proença Nova foi distinguido com o primeiro lugar na categoria Boas Práticas de Atendimento, reconhecendo o trabalho desenvolvido no apoio aos cidadãos na identificação da propriedade rústica. Uma distinção que destaca um serviço de proximidade que coloca os cidadãos no centro da ação, assente na confiança, na escuta ativa e no acompanhamento personalizado, esclarece a autarquia numa nota que enviou à comunicação social. Numa fase cada vez mais exigente do projeto BUPI, o município tem assim apostado num atendimento especializado na promoção da utilização autónoma da aplicação BUPI na conciliação administrativa, contribuindo para uma identificação predial cada vez mais rigorosa. Os resultados alcançados refletem o impacto deste trabalho, continua a autarquia. Só em 2025, esclarece, foram identificadas cerca de 11.400 propriedades, atendidos aproximadamente 1.500 cidadãos no total. O Conselho conta já com mais de 68 mil propriedades identificadas, correspondentes a cerca de 22 mil hectares, envolvendo cerca de 6 mil proprietários. Este prémio reconhece assim o empenho da equipa BUPI, o compromisso do Executivo Municipal com o ordenamento e a valorização do território e, sobretudo, a participação ativa de todos os cidadãos que têm contribuído para conhecer e valorizar o território. O município agradece então a todos os proprietários que já identificaram os seus terrenos e que, através desse contributo, ajudam a construir um conselho, diz, o município mais organizado, valorizado, resiliente e sustentável, reforçando simultaneamente a proteção dos seus direitos de propriedade e conhecimento do território, finaliza a nota enviada pela autarquia à comunicação social. É assim que vamos ao encontro do final desta hora de Bom Dia Região, 26 de junho, aproxima-se um fim de semana, esperamos que o passe da melhor forma, aproveite-o e, se possível, obviamente, na companhia da Condestável. Ficamos ficamos então por aqui, despedimos-nos.

0: já nesta hora. Fique bem, fique desse lado. Até segunda, se Deus quiser.
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1: 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Muito bom dia, são 11 horas. 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Agora a informação local e regional é uma edição da jornalista Dulce Cardoso.

0: Muito, muito bom dia, Dulce.
1: Fernanda, olá, muito bom dia. A Santa Casa da Misericórdia da Sertã está a braços com um problema, ou seja, a creche pode não abrir no próximo ano letivo por causa de exigências da Segurança Social. A Misericórdia diz que está disposta a fazer obras que são exigidas, mas pede tempo. Luís Biscaia.
2: A Santa Casa da Misericórdia da Sertã realizou obras nas instalações da creche e jardim de infância, o Pinheirinho, fruto de uma candidatura ao Plano de Recuperação e Resiliência no valor de 118 mil euros para a ampliação da creche para mais 20 lugares e a remodelação para 64. Candidatura aprovada, a Segurança Social veio agora levantar entraves ao que foi feito e ao restante edificado, relatou-nos Vítor Cavalheiro, provedor da Santa Casa da Misericórdia da Sertã.
3: Acabaram por condicionar a obra que fizemos a todo o edificado existente. Portanto, esta obra, esta casa tem muitos anos. Foram-se fazendo obras, não sei se licenciaram-se, não, provavelmente não terão sido na altura licenciadas. E agora somos confrontados com esta situação que não nos autorizam a abertura das salas, porque teremos que fazer algumas obras no edificado, naquilo que já existe.
2: Em face desta situação, a creche pode não abrir no próximo ano letivo. Em face da intransigência da Segurança Social, Vítor Cavalheiro está disposto a fazer obras que lhe são pedidas, incluindo o bebedouro no recreio para as crianças, mas precisa de tempo.
3: Nós estamos disponíveis para isso. Agora, o que eu entendo é que devia ser estabelecido um acordo, um timing, para que essas obras pudessem efetivamente ser realizadas. Embora algumas delas eu nem concordo que tenham que ser realizadas. Há aqui uma recepção, casas de banho para o público, sala de reuniões para a direção quando nós temos os serviços centralizados, para os serviços administrativos quando nós temos serviços centralizados. Portanto, há aqui cumprir a lei, olhar para a lei e pronto, e tudo o que cá está, não há aqui desvios. Epá, eu acho que isto é incompreensível e inadmissível.
2: Vítor Cavalheiro lamenta que a Segurança Social só tenha acordado agora, quando tem acordos com a instituição há muitos anos e nunca encontrou problemas. Só os viu agora porque a instituição tentou aumentar a sua capacidade.
3: Se nós não tivéssemos apresentado a candidatura e tivéssemos feito a obra sem projeto ou com um projeto interno nosso, sem o submeter às entidades, não havia problema nenhum, a obra estava feita. Agora, como nós candidatámos, pronto, e então estão a condicionar, como eu já disse, estão a condicionar aquilo que foi a candidatura para a remodelação do espaço a todo edificado. Ora, pronto, e eu posso ser, como eu já digo, há situações. Portanto, nós estamos aqui a falar de uma lei, a lei é de portanto, é um decreto-lei. Foi o que é o que existe e foi aquilo que me foi falado lá na Segurança Social, é a portaria 262/2011. Juridicamente, eu não sou jurista, mas...
2: Sobre a portaria que é evocada pela Segurança Social para estes entraves, Vítor Cavalheiro acredita que não se adapta à realidade que ali está.
3: Juridicamente, até tenho algumas dúvidas que tenha que ser assim, porque já falei com o nosso jurista, com o nosso, portanto, assessor jurídico da Santa Casa, e o que é que diz aqui? As novas creches a desenvolver edifícios a construir de raiz ou em edifícios já existentes a adaptar para o efeito. A novas creches, não sei se, mas isto é uma questão jurídica que nós também estamos agora aqui a analisar. E tudo o que tínhamos que fazer para benefício e para melhoramento, quer das instalações, quer para os nossos colaboradores, quer para as crianças, nós estamos sempre disponíveis para isso, claro. Agora, acho que é muito penalizador condicionarem, portanto, a abertura ou a autorização para nós ocuparmos aqueles dois espaços, aquelas duas salas, condicionar a tudo, portanto, tudo para entrar, a tudo de décadas, digo eu até.
2: Vítor Cavalheiro lamenta que o edifício organizacional da Segurança Social não trabalha em sintonia, já que mantém os acordos, que já vêm de trás, e agora o setor das obras e arquitetura estejam intransigentes em face das exigências que só agora deram conta.
3: Os acordos, porque estamos aqui a falar de dois setores, na Segurança Social, que aquilo é um mundo, claro. Segurança Social na parte das obras, na parte da arquitetura e a Segurança Social na parte das respostas sociais. As respostas sociais, nós temos os acordos normais e mantemos. Agora temos essa dificuldade de ter uma sala com mais 20 crianças e não poder utilizar aquele espaço. Porquê? Nem particularmente porque temos que ter a autorização da Segurança Social, ainda que os pais quisessem cá colocar as crianças, não é? Então, vamos lá colocá-los e nós recebíamos, temos condições para isso, mas também não nos permitiriam. Nem através do alargamento do acordo que já temos. Nós temos um acordo para 90, seria um acordo para 110, crianças em creche. Mas eu tenho esperança que isto se resolva, não é?
2: Para esta situação, a direção da instituição tem estado a explicar a situação aos pais encarregados de educação, bem como às autoridades, como é o caso da autarquia. Para os pais, tem sido uma situação de grande preocupação, explicou-nos a Sónia Santos, diretora do Pinheirinho.
4: Nós deparamos-nos aqui com pessoas a chorar, a implorar, a dizer que fazem tudo o que for preciso. Esquecer, não depende de nós, misericórdia, eu não tenho resposta para estas famílias. O ano passado, terminámos o ano letivo com uma lista de espera de 80 e poucas crianças. Pronto, entretanto, renovámos as matrículas e agora estamos num procedimento novo de matrículas. Estamos com 125 inscrições para creche, se pudermos receber 90. Ficam as outras de fora, se pudermos receber 120, já só ficam 5 famílias de fora. Até esta data, porque as inscrições estão abertas ao longo de todo o ano letivo e estão sempre a aumentar.
2: Desde o passado dia 13 de junho, que o Centro Distrital de Castelo Branco, do Instituto da Segurança Social, conta com nova diretora, trata-se de Maria Clara Diogo, e de quem Vítor Cavalheiro espera a abertura para resolver esta situação. A Rádio Condestável já questionou a Segurança Social de Castelo Branco sobre esta situação. Aguardamos resposta.
1: Santa Casa da Misericórdia da Sertã, que realizou obras de ampliação da creche, que ficou agora com capacidade para mais 20 lugares, e também no Jardim de Infância, que tem agora capacidade para 64 crianças, mas a abertura pode não acontecer no próximo ano letivo devido a exigências da Segurança Social. E por Penamacores, a Câmara Municipal aprovou por unanimidade os apoios financeiros à Junta de Freguesia de Bem-Crença e à União de Freguesias de Pedrógão de São Pedro e Bem-Posta para a aquisição de kits de primeira intervenção para combater incêndios florestais. Recorde-se que anteriormente já tinha sido aprovado um apoio no mesmo campo à Junta de Freguesia de Salvador. Este apoio é concedido no âmbito do dever de colaboração das Juntas de Freguesia com os organismos de proteção civil, dotando-os de meios capazes de operar numa primeira intervenção e garantir a segurança da população e a eficácia na resposta a emergências, salienta a autarquia. Já no dia 19 de junho, na reunião de Câmara, foi aprovado no início de procedimento para a criação do Regulamento Municipal de Apoio ao Comércio Tradicional e Restauração. Com este procedimento, pretende-se a dinamização do comércio local e restauração, revitalizar o tecido económico local, promover a instalação de novos estabelecimentos e incentivar a modernização e digitalização existentes, reforçando a atratividade e a competitividade do concelho e contribuindo para a fixação da população. Fica por aqui este bloco informativo. Marcamos novo encontro para daqui a cerca de 2 horas. Até já.
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6: Previsão do tempo para esta sexta-feira: céu em geral muito nublado, vai tornar-se pouco nublado ou limpo a partir da tarde. Previstos ainda aguaceiros, a possibilidade da ocorrência de trovoada no interior durante a tarde, vento fraco a moderado e pequena subida de temperatura no interior. Vamos então espreitar as máximas: 28 para a Sertã, Proença Nova e Mação, 26 para Oleiros, Vila de Rei, Pedrógão Grande, Figueirão dos Vinhos e Pampilhosa da Serra, 27 em Ferreira do Zêzere e 29 para Vila Velha de Ródão. Coimbra e Leiria, 25, Porto Alegre, 27, 29 em Castelo Branco e Santarém, e Cernache Bom Jardim tem nesta altura 22 graus.
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0: E esta é uma oração ao tempo que junta António Zambujo e Caetano Veloso. 19 minutos depois das 11 da manhã, seja bem-vindo ao Em Linha Consigo. Estamos em linha no 274-800-021 e com a frase: a publicidade é a alma do negócio, faça publicidade na Rádio Contestável. É para o telefone que vamos. Muito bom dia.
1: Bom dia.
0: Bom dia, Adelino. Em Abrantes, vamos à frase:
1: publicidade é a alma do negócio, faça publicidade na Rádio Contestável, que é um bom investimento.
0: É isso mesmo. E vamos ouvir a Simara, quer dedicar.
1: Sim, para a senhora Fernanda, para a equipa da rádio.
0: Contestável. Ok.
1: Pois sim. Desculpa.
0: Não faz mal. Muito obrigada. Boa sexta-feira e um bom fim de semana também.
1: Exato.
0: Tudo
1: até amanhã.
0: Bom dia. Até amanhã.

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3: Está disponível o número, se quiser marcar, 274-800-021.

0: Era Milhanas com Apagar a Sombra. Vamos novamente ao telefone. Olá, bom dia.
1: Olá, Fernandinha, bom dia.
0: Bom dia. Tudo bem? Maria Joaquina, em Ribeira do Fernando. Também. Vamos à frase.
1: A publicidade é a alma do negócio. Passa a publicidade na rádio como estava, que é uma grande rádio.
0: Os demis russos predicar.
1: Olha, vai já para si, para os seus pais. Vai para a minha família, vai aqui para a minha vizinhança. Vai para todos os ouvintes em geral, para os doentes com rápidas melhoras. Café já nos durante a semana, parabéns e felicidades. Para quem eu costumo dedicar e me dedico, um bom fim de semana, um beijinho para si, um bom regresso à sua casa, um bom almoço. Até para a semana, se vocês quiserem, muito obrigado e um bom fim de semana.
0: Beijinhos, um bom fim de semana, tudo
1: igualmente,
0: bom.
1: Igualmente, obrigado, bom dia.
0: Bom dia.

0: Era Beatriz Pessoa. Vamos uma vez mais ao telefone. Olá, bom dia.
1: Olá, menina Nandinha, bom dia.
0: Bom dia, Maria Leonor, em Ancião. Vamos à frase.
1: 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Invista em publicidade na Rádio Contestável, que é sempre um bom investimento.
0: Zé Amaro.
1: Sim.
0: Quer dedicar o Zé Amaro?
1: Sim. Para dedicar ao meu filho, às minhas manas, ao Sr. António Manuel da Marinha Grande, Sr. Manuel Ramos de Vila Velha de Roda, ao esposo e ao filho do Carlitos, Dona Natália da Corticeira, Sr. António Cravo de Tomar, Dona Georgina do Tramagal e a sua família, Sr. Geirinhas, Dona Quitéria de Bem-Crenças, Sr. Eduardo Gomes de Santarém, Dona Adília e o Sr. Manuel Raul do Lar do Curso, e para os meus locutores preferidos, o Rafael, Nina Nandinha, Sr. Zé Castro, para todos uma beijoca grande, um resto de dia feliz e um bom fim de semana. Obrigada,
0: para si também.
1: Nandinha, uma beijoca.
0: Um grande beijinho, tudo a correr bem.
1: Obrigada.
0: Até amanhã.
1: Igualmente.

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0: Vamos aqui interrompê-lo, com muita pena minha, Eric Clapton. Seguimos com mais uma participação. Olá, bom dia.
1: Bom dia, fala Maria Rosário, para o

0: Olá.
1: Bem-vinda, vamos à frase.
0: A publicidade é a alma do negócio. Faço a publicidade na rádio quando estava lá para dedicar ao meu marido, à minha irmã, à dona Silvina, Sr. Tomás Martins, Sr. Alfredo Tomás da Sardadinha e esposa, dona Silvina, aí já disseste, a dona Adília do Coço e o Sr. Manuel Raul, dona Jorgina do Tramagal e o Sr. Manuel Ramos e família, para todos os ouvintes e participantes, com um bom fim de semana. Para a menina Fernanda, continuação de um bom trabalho, um bom fim de semana e até à próxima, se Deus quiser. E é para a minha irmã também.
1: Muito bem, um beijinho, tudo bom, um bom fim de semana.
0: Obrigado.
1: Até amanhã.

0: Roberta Miranda. Vamos uma vez mais ao telefone. Olá, bom dia.
1: Bom dia, menina Fernanda.
0: Joaquim Marques, em Foz do Cobrão. Vamos à frase.
1: A publicidade é a alma do negócio, faz a publicidade na área do comercial, que é um bom investimento.
0: E o Rodrigo, é predicar?
1: Olha, para mim, para si, para os seus colegas, Manuel Ramos e Carlitos Vila Velha da Roda, e Dona Catera das Bancrenças, para todos os ouvintes, para todos que estiverem a ouvir, e principalmente também para a minha terra natal, que estiverem a ouvir, é para todos.
0: Muito bem. Um beijinho para si, um dia feliz. Tudo
1: beijinho,
0: a correr bem. Saúde.
1: Obrigado,
0: até amanhã.
1: Beijinhos.
0: Daqui a pouco vamos ter o simultâneo informativo com a Antena 1 e depois vem também o Peça que Passa. Participe.

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2: Boa tarde, meio-dia no continente e na Madeira, 11 horas da manhã nos Açores. Chega agora o Jornal do Meio-Dia, vamos conhecer os títulos desta edição.
3: Cerca de 60 profissionais portugueses que vão ajudar nas operações de resgate e salvamento na Venezuela viajam para o país ao início da tarde. No avião da missão portuguesa seguem também alimentos e medicamentos essenciais. O ministro da Defesa, Nuno Melo, diz que as Forças Armadas portuguesas estão prontas para seguir para o país se forem solicitadas. Morreram 9 cidadãos nacionais ou lusodescendentes na sequência dos sismos da última quarta-feira. As avaliações bancárias de casas voltaram a subir, atingindo mesmo um novo máximo histórico no mês de maio.
2: As notícias com edição de João Vasco.
3: Subiu para 9 o número de portugueses e lusodescendentes que perderam a vida na sequência dos sismos na Venezuela, número atualizado esta manhã pelo Ministério dos Negócios Estrangeiros. O último balanço das autoridades venezuelanas aponta para 235 mortos e 4.300 feridos. Milhares de pessoas continuam desaparecidas. A missão portuguesa, com cerca de 60 profissionais que vai auxiliar as autoridades venezuelanas, embarca ao início da tarde de Lisboa, rumo à Venezuela. Há ainda um segundo voo a ser planeado. Este primeiro voo leva também toneladas de ajuda humanitária. São informações adiantadas há pouco à SIC Notícias pelo secretário de Estado das Comunidades, Emílio Sousa.
4: Temos dois voos planeados, o primeiro deve sair hoje, com 60 pessoas, equipas de resgate e salvamento, de emergência médica, 23 toneladas de material, de primeiros socorros, de alimentos, etc., coisas básicas. Portanto, estamos a fazer todos os esforços para seguir, porque mesmo a identificação das vítimas, o resgate das vítimas que poderão estar eventualmente feridas nos escombros, está a ser feito agora. É uma informação que iremos atualizando.
3: O Governo, através do Instituto Camões, está também a organizar a ajuda que está a ser disponibilizada por autarquias e empresas, refere Emílio Sousa.
4: Estamos a preparar, através do Instituto de Camões, temos a experiência neste tipo de ajuda, iremos, a quem nos contactar, dar essa indicação, mas de momento o foco, diria, é nesta ajuda de primeira resposta, através da nossa proteção civil, através dos nossos serviços médicos e enfermagem e através da nossa Força Aérea, que também está a colaborar. Neste momento é o grande foco. Nos próximos dias iremos dar acolhimento a todas estas propostas de ajuda, de maneira a discipliná-las e organizá-las, porque muitas vezes as pessoas mobilizam-se com toda a boa vontade, mas aquilo que fazem chegar não é necessário. Portanto, nós temos que perceber que o que é importante é o que é preciso e como é que vamos fazer chegar essa ajuda às pessoas.
3: Emílio Sousa, secretário de Estado das Comunidades, há pouco na SIC Notícias. O ministro da Defesa diz que as Forças Armadas estão prontas para seguir para a Venezuela, se for necessário. Nuno Melo explica que esse cenário ainda está em avaliação, mas garante que os militares estão prontos a avançar, caso sejam chamados.
5: No que tem a ver com as Forças Armadas, importante é saberem que estamos totalmente prontos e disponíveis e os aviões, as aeronaves KC-390, prontas também a seguir. Esse é que é o dado relevante, mas há uma coordenação que é feita também através do MNE e a SAT não depende propriamente das Forças Armadas.
3: Nuno Melo refere também que as Forças Armadas estão disponíveis para o repatriamento de cidadãos nacionais ou luso-descendentes.
5: Naturalmente que os voos da Força Aérea serão voos de apoio que transportarão para a Venezuela todos os homens e equipamentos que sejam necessários e estarão disponíveis também para ações de repatriamento se solicitadas, mas essa avaliação é uma avaliação permanente e está a ser feita enquanto falamos.
3: Nuno Melo, em declarações aos jornalistas na última hora em Lamego. O conselheiro das comunidades portuguesas em Caracas, Fernando Topa, teme que as muitas equipas de resgate internacionais que estão a caminho da Venezuela não cheguem a tempo de salvar vidas. Desalentado, Fernando Topa diz que o pior poderá estar para vir.
6: Eu penso que a grande tragédia ainda está por destapar-se e por descobrir-se. Lamentavelmente, debaixo de todos aqueles prédios que caíram, todas aquelas edificações que ruíram, deve haver muitas pessoas, há uma grande quantidade de pessoas desaparecidas, que muito provavelmente muitas delas estarão falecidas.
3: Fernando Topa conta também que lhe começam a chegar relatos de pilhagens e de aproveitamentos na Venezuela.
6: Já estão a passar pilhagens e já recebi também informação de pessoas a queixar-se de que há, mesmo nas autoridades, corpos policiais e tudo isso, pessoas que já estão a exercer pressão às pessoas até para entregar na morgue pessoas que faleceram, exigem dinheiro às pessoas. Ou seja, realmente isso é uma situação muito lamentável. É produto precisamente da crise que o país está a atravessar. Agora, temos umas estruturas também do ponto de vista, pronto, hospitais e tudo isso, que realmente não estão preparados para uma situação como esta. Pode vir uma crise também, realmente, de saúde muito mais grande que aquela que já estávamos a atravessar. Precisamos de muito apoio internacional, sei que está a chegar, mas realmente é muito difícil, porque a tragédia é muito, muito grande.
3: Fernando Topa vive em Caracas, mas por estes dias está em Lisboa a participar na reunião do Conselho Permanente do Conselho das Comunidades Portuguesas. Diz que tem estado em contacto com a comunidade nacional na Venezuela e que lhe têm chegado vários pedidos de ajuda. Na ação comemorativa dos 50 anos das autonomias que está a decorrer no Parlamento, o presidente do Governo Regional da Madeira voltou a falar da situação na Venezuela. Miguel Albuquerque insiste na necessidade de envio de ajuda para o território para resgatar o que ainda é possível resgatar.
7: E é importante reconhecer neste momento que o que podemos fazer é enviar, como Portugal vai enviar, uma força de intervenção da Proteção Civil no sentido de resgatar aquilo que ainda é possível resgatar de vítimas nos escombros. É uma tragédia monumental com centenas ou milhares de mortos. E a situação é muito complicada. E neste momento urge toda a ajuda fundamental do nosso país, da Europa e de todos aqueles que podem ajudar.
3: Miguel Albuquerque, também o presidente do Governo Regional dos Açores, deixou uma mensagem de solidariedade. Diz José Manuel Bolieiro, a solidariedade impõe-se e a ajuda recomenda-se neste momento.
8: Quero, em nome dos Açores, deixar expressa a nossa solidariedade ao povo venezuelano e às comunidades portuguesas ali residentes. Esta força telúrica ceifa vidas, destrói infraestruturas. A solidariedade humana impõe-se, a ajuda recomenda-se. Ao povo venezuelano, a nossa saudação e solidariedade.
3: A situação na Venezuela a marcar os discursos esta manhã na Assembleia da República. A chegada à Venezuela das equipas de resgate pode demorar mais do que o recomendado por causa das dificuldades em aterrar nas regiões que sofreram mais estragos. O alerta é de Francisco Rocha, diretor de formação na Escola Portuguesa de Salvamento. Outra das dificuldades, refere Francisco Rocha, é a falta de formação das equipas venezuelanas de socorro.
9: Eles não têm formação, por isso a equipa colombiana está a fazer essa função e agora vai ser rendida quando a equipa americana conseguir chegar, que também está com problemas de chegar, porque também temos outro problema, os aeroportos. Neste momento, os dois aeroportos com duas pistas funcionais, um cada uma, que estão a funcionar. Uma delas é um aeroporto militar, tem 600 metros de comprimento, quer dizer que só pode aterrar alguns modelos de aviões militares, porque a pista é muito curta, e o outro, que é o Aeroporto Internacional de Caracas, tem uma pista operacional, mas também é muito restrito Rita, em termos de alguns danos que tem, também reduziu o tamanho da pista, e neste momento não está a aceitar nenhum voo, digamos, comercial. E maior parte destas equipas, por incrível que pareça, só alguns países, o caso de Madrid, que já saiu, Espanha já saiu com um avião militar, é que tem esta possibilidade militar.
3: Em conversa esta manhã com a Antena 1, Francisco Rocha explicou como é que estas equipas se organizam e trabalham no terreno.
9: Nós criámos edifícios com pessoas confirmadas vivas e trabalhámos nesses. Nós dividimos em quatro prioridades, A, B, C e D, e começando pela D. D é quando existe tudo confirmado morto. Nós nem sequer trabalhámos nesses edifícios. Depois temos os edifícios que são os Cs. Nos inquéritos feitos à população dizem que nos vive lá pessoas, mas nós não temos uma confirmação que estão vivas. Também são deixados para segundo plano. Depois temos os As e os Bs, que são edifícios, na realidade, que temos pessoas confirmadas vivas, porque os cães marcaram, porque os sistemas hoje tecnológicos, os georadares, os geofones, localizam até mesmo a pulsação cardíaca, e nós temos pessoas confirmadas vivas.
3: A organização das equipas de resgate e salvamento em cenários de catástrofe. O valor mediano da avaliação bancária da habitação atingiu um novo máximo histórico de 2.208 euros por metro quadrado no mês de maio, são mais 34 euros do que no mês anterior, mês de abril, é o que revelam os dados divulgados hoje pelo Instituto Nacional de Estatística. As regiões do Oeste e Vale do Tejo e Norte apresentaram o aumento mais expressivo face ao mês de abril. Estes 2.208 euros por metro quadrado em maio é o valor que é um valor que fica 17% acima de maio do ano passado. Relativamente a maio de 2025, a Península de Setúbal foi aquela que foi o local do país, foi a região em que se registou um maior aumento. As avaliações aumentaram 22,5% na Península de Setúbal de maio do ano passado para maio deste ano. Vêm aí mudanças na direção do Livre. Rui Tavares vai deixar de ser co-porta-voz do partido. Jorge Pinto é quem se prepara para assumir as funções de Tavares, assumindo a liderança juntamente com Isabel Mendes Lopes. Esta manhã ficou a saber-se, Madalena Salema, que o fundador do Livre surge apenas em terceiro na lista à direção no Congresso que se vai realizar no mês de julho.
10: Rui Tavares vai deixar de ser co-porta-voz no Congresso do Livre, marcado para 10, 11 e 12 de julho. O fundador não deixa, no entanto, a direção, mas haverá uma renovação interna. Isabel Mendes Lopes, que se mantém como co-porta-voz, vai ter ao seu lado Jorge Pinto, que foi o candidato do Livre nas presidenciais. A moção A, da direção, define como objetivo continuar a crescer por dentro e consolidar o partido. 12 anos após o nascimento, o Livre junta quase 5 mil pessoas entre apoiantes e membros. O maior partido à esquerda do PS quer ter mais peso eleitoral para poder travar a maioria de direita que existe no Parlamento. Expressa preocupação com uma eventual revisão constitucional acordada entre PSD e Chega. Embora não estejam previstas, o Livre diz preparado para eleições antecipadas.
3: Uma alteração sem mudanças de fundo, é assim que Ricardo Jorge Pinto, comentador de política da RTP, olha para a saída de Rui Tavares da liderança do Livre e para o facto de Isabel Mendes Lopes e Jorge Pinto virem provavelmente a assumir a liderança do partido.
11: É uma mudança na continuidade, não há aqui grandes alterações. Eu penso que Jorge Pinto, depois de uma boa prestação nas eleições presidenciais, tem aqui uma espécie de recompensa pela visibilidade até que trouxe ao partido. Isabel Mendes Lopes tira proveito de ser um dos rostos mais visíveis no Parlamento, que é onde hoje em dia, na verdade, a política se faz verdadeiramente. Rui Tavares permanece no terceiro lugar, o que significa que não há aqui nenhum afastamento. Parece-lhe sim que há aqui uma tentativa de preparar já as próximas eleições legislativas, que, se nada acontecer, ocorrerão em 2029. Portanto, o partido tem agora tempo para, de alguma maneira, se renovar, crescer de fora para dentro, é a expressão utilizada, e aproveitar agora esta convenção para tentar encontrar novas linhas de rumo, nomeadamente num aspecto que é particularmente sensível, que é o do entendimento com o Partido Socialista.
3: A análise do comentador de política da RTP, Ricardo Jorge Pinto, e estas mudanças no Livre. O Congresso do Livre realiza-se nos dias 10, 11 e 12 de julho em Sintra.
1: Foram as notícias em simultâneo com a Antena 1.
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3: Muito boa tarde, José Carlos.
4: Olá, Fernanda, muito boa tarde. A seleção de Portugal joga o terceiro e último jogo da primeira fase do Campeonato do Mundo de Futebol no próximo domingo, a partir da 12:30, ou seja, de sábado para domingo. Portugal vai jogar frente à Colômbia, vai ser a terceira e última jornada deste Grupo K. Em caso de vitória, Portugal assegura o primeiro lugar no grupo. No futsal, no quarto jogo da final da Primeira Liga Portuguesa de Futsal, o Sporting venceu ontem à noite o Benfica por 3-2. A final ficou agora empatada 2-2. O quinto e último jogo está agendado para o próximo domingo, a partir das 20h. Quem ganhar é campeão nacional de futsal. Ainda nesta modalidade, joga-se amanhã a última jornada da Taça Nacional de Futsal, que apura as equipas que vão subir à 3ª Divisão Nacional. A partir das 16h, Arnal, Casa do Benfica em Oleiros e Pedreneirense, Academia Condeixa. Recordo que a Casa do Benfica em Oleiros já não irá conseguir subir de divisão, uma vez que perdeu todos os jogos até agora nesta fase. É tudo. Boa tarde.
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3: E daqui a pouco, Peça que Passa.
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3: Mais uma edição do Peça que Passa, seja bem-vindo, ainda está a tempo de fazer a sua participação, envie mensagem no WhatsApp ou mensagem escrita 965-109-674, ou mensagem escrita não, ou SMS. Hoje começamos com os Train, com Drops of Jupiter. Este é o pedido da Lara de Abrantes para dedicar aos irmãos Margarida e Diogo.

E agora temos por cá José Malhoa, Eu Vou a Todas. Este é o pedido da Beatriz Ferreira, dedicado à avó Belmira e à amiga Rosete. Beijinhos, bom almoço a todos na rádio e a todos os ouvintes. Beijinhos e bom fim de semana. Tudo bom fim de semana.

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Quem eram eles? Eram Luís Trigacheiro e também Afonso do Brás, no tema Verão. Agora, continuamos com a nossa peça que passa. Temos o pedido do Paulo Januário de Valhascos para ouvir, então, Ana Bacalhau e Mimi Cat, para dedicar a Maria Afonso, Maria do Rosário, Rosete, Gualdina, Maria Adília, Georgina, Quitéria, Rosarinho, Carolina Vestia, Carlos Dias, também Manuel Raul, António Costa e António Cravo, com votos de um bom fim de semana.

0: casados.
1: Tipicamente casados é novo single. Agora temos o pedido da Irmina e Marrazes. Vamos ouvir Marisa, Quem Me Dera, para dedicar a toda a sua lista. E daqui a pouco, à uma da tarde, temos notícias.

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1: 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Muito boa tarde, são 13 horas.
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1: Agora a informação com a jornalista Dulce Cardoso. Muito boa tarde, Dulce.
4: Viva então, Fernanda, muito boa tarde. A Santa Casa da Misericórdia da Sertã está a braços com um problema, ou seja, a creche pode não abrir no próximo ano letivo por causa de exigências da Segurança Social. A Misericórdia diz que está disposta a fazer obras que são exigidas, mas pede tempo. Luís Biscaia.
5: A Santa Casa da Misericórdia da Sertã realizou obras nas instalações da creche e jardim de infância O Pinheirinho, fruto de uma candidatura ao Plano de Recuperação e Resiliência no valor de 118 mil euros para a ampliação da creche para mais 20 lugares e a remodelação para 64. Candidatura aprovada, a Segurança Social veio agora levantar entraves ao que foi feito e ao restante edificado, relatou-nos Vítor Cavalheiro, provedor da Santa Casa da Misericórdia da Sertã.
6: Acabaram por condicionar a obra que fizemos a todo o edificado existente. Portanto, há esta obra, esta casa tem muitos anos, foram-se fazendo obras, não sei se licenciaram-se, não, provavelmente não terão sido na altura licenciadas, e agora somos confrontados com esta situação que não nos autorizam a abertura das salas, porque teremos que fazer algumas obras no edificado, naquilo que já existe.
5: Em face desta situação, a creche pode não abrir no próximo ano letivo. Em face da intransigência da Segurança Social, Vítor Cavalheiro está disposto a fazer obras que lhe são pedidas, incluindo o bebedouro no recreio para as crianças, mas precisa de tempo.
6: Nós estamos disponíveis para isso. Agora, o que eu entendo é que devia ser estabelecido um acordo, um timing, para que essas obras pudessem efetivamente ser realizadas. Embora algumas delas eu nem concordo que tenham que ser realizadas. Há aqui uma recepção, casas de banho para o público, sala de reuniões para a direção quando nós temos os serviços centralizados, para os serviços administrativos quando nós temos serviços centralizados. Portanto, há aqui cumprir a lei, olhar para a lei e pronto, e tudo o que cá está, não há aqui desvios. Epá, eu acho que isto é incompreensível e inadmissível.
5: Vítor Cavalheiro lamenta que a Segurança Social só tenha acordado agora, quando tem acordos com a instituição há muitos anos e nunca encontrou problemas. Só os viu agora porque a instituição tentou aumentar a sua capacidade.
6: Se nós não tivéssemos apresentado a candidatura e tivéssemos feito a obra sem projeto ou com um projeto interno nosso, sem o submeter às entidades, não havia problema nenhum, a obra estava feita. Agora, como nós candidatámos, pronto, E então estão a condicionar, como eu já disse, estão a condicionar aquilo que foi a candidatura para a remodelação do espaço a todo o edificado. Ora, pronto, e eu posso ser, como eu já digo, há situações. Portanto, nós estamos aqui a falar de uma lei, a lei é de portanto, é um decreto-lei. Foi o que é o que existe e foi aquilo que me foi falado lá na Segurança Social, é a portaria 262/2011. Juridicamente, eu não sou jurista, mas...
5: Sobre a portaria que é evocada pela Segurança Social para estes entraves, Vítor Cavalheiro acredita que não se adapta à realidade que ali está.
6: Juridicamente, até tenho algumas dúvidas que tenha que ser assim, porque já falei com o nosso jurista, com o nosso, portanto, assessor jurídico da Santa Casa, e o que é que diz aqui? As novas creches a desenvolver edifícios a construir de raiz ou edifícios já existentes a adaptar para o efeito. A novas creches, não sei se, mas isto é uma questão jurídica que nós também estamos agora aqui a analisar. E tudo o que tínhamos que fazer para benefício e para melhoramento, quer das instalações, quer para os nossos colaboradores, quer para as crianças, nós estamos sempre disponíveis para isso, claro. Agora, acho que é muito penalizador condicionarem, portanto, a abertura ou a autorização para nós ocuparmos aqueles dois espaços, aquelas duas salas, condicionar a tudo, portanto, tudo para entrar, a tudo de décadas, digo eu até.
5: Vítor Cavalheiro lamenta que o edifício organizacional da Segurança Social não trabalha em sintonia, já que mantém os acordos, já vem de trás, e agora o setor das obras e arquitetura estejam intransigentes em face das exigências que só agora deram conta.
6: É os acordos, porque estamos aqui a falar de dois setores, na Segurança Social, que aquilo é um mundo, claro. Segurança Social na parte das obras, na parte da arquitetura e a Segurança Social na parte das respostas sociais. As respostas sociais, nós temos os acordos normais e mantemos. Agora temos essa dificuldade de ter uma sala com mais 20 crianças e não poder utilizar aquele espaço. Porquê? Nem particularmente porque temos que ter a autorização da Segurança Social, ainda que os pais quisessem cá colocar as crianças, não é? Vamos lá colocá-los e nós recebíamos, temos condições para isso, mas também não nos permitiriam, nem através do alargamento do acordo que já temos. Nós temos um acordo para 90, seria um acordo para 110, crianças em creche. Mas eu tenho esperança que isto se resolva, não é?
5: Para esta situação, a direção da instituição tem estado a explicar a situação aos pais encarregados de educação, bem como às autoridades, como é o caso da autarquia. Para os pais, tem sido uma situação de grande preocupação, explicou-nos a Sónia Santos, diretora do Pinheirinho.
7: Nós deparamos-nos aqui com pessoas a chorar, a implorar, a dizer que fazem tudo o que for preciso. Esquece, não depende de nós, misericórdia, eu não tenho resposta para estas famílias. O ano passado, terminámos o ano letivo com uma lista de espera de 80 e poucas crianças. Pronto, entretanto, renovámos as matrículas e agora estamos num procedimento novo de matrículas. Estamos com 125 inscrições para creche, se pudermos receber 90. Ficam as outras de fora, se pudermos receber 120, já só ficam 5 famílias de fora. Até esta data, porque as inscrições estão abertas ao longo de todo o ano letivo e estão sempre a aumentar.
5: Desde o passado dia 13 de junho, que o Centro Distrital de Castelo Branco, do Instituto da Segurança Social, conta com nova diretora, trata-se de Maria Clara Diogo, e de quem Vítor Cavalheiro espera a abertura para resolver esta situação. A Rádio Condestável já questionou a Segurança Social de Castelo Branco sobre esta situação. Aguardamos resposta.
4: Santa Casa da Misericórdia da Sertã, que realizou obras de ampliação da creche, que ficou agora com capacidade para mais 20 lugares, e também no Jardim de Infância, que tem agora capacidade para 64 crianças, mas a abertura pode não acontecer no próximo ano letivo devido a exigências da Segurança Social. Por Proença Nova, o município foi distinguido com o primeiro lugar na categoria Boas Práticas de Atendimento, reconhecendo o trabalho desenvolvido no apoio aos cidadãos na identificação das propriedades rústicas, distinção que destaca um serviço de proximidade que coloca os cidadãos no centro da ação. Numa fase cada vez mais exigente do projeto BUPI, o município tem apostado num atendimento especializado, na promoção da utilização autónoma da aplicação BUPI e na conciliação administrativa, contribuindo para uma identificação predial cada vez mais rigorosa. Rosa. Quanto a resultados, eles refletem o impacto deste trabalho. Em 2025 foram identificadas cerca de 11.400 propriedades e atendidos aproximadamente 1.500 cidadãos. No total, o Conselho conta já com mais de 68 mil propriedades identificadas, correspondentes a cerca de 22 mil hectares, envolvendo cerca de 6 mil proprietários. Fica por aqui este bloco informativo. Marcamos novo encontro para as 15 horas. Até já.
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9: Previsão do tempo para esta sexta-feira, céu em geral pouco nublado, vai tornar-se pouco nublado ou limpo a partir da tarde. Há também possibilidade durante a tarde de ocorrência de trovoada no interior. Ainda pequena subida de temperatura máxima no interior e vento fraco a moderado. Máximas de 28 graus na Sertã, Proença Nova e Mação, 26 em Oleiros, Vila de Rei, Pedro Alcão Grande, Figueirão dos Vinhos e Pampilhosa da Serra, Ferreira dos Êxeres 27, 29 em Vila Velha de Ródão. Coimbra e Leiria 25, Porto Alegre 27, 29 em Castelo Branco e Santarém e Cernas de Bonjardim conta nesta altura com 24 graus. Bom almoço!
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5: 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Para já, a música portuguesa.

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1: Muito boa tarde, são 14 horas.
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4: E eis que chega mais uma tarde, sexta-feira, aqui com a melhor música e esperamos também que seja a melhor companhia para si. Seja muito bem-vindo, boa sexta-feira e um bom fim de semana. Por cá, Cuca Roseta, aqui a abrir as hostes, chama-se Também Te Amo.

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Vamos para a ilha. E se formos, vamos para a ilha de Cabo Verde, obviamente, porque continuamos com notícias todos os dias a chegar-nos aqui do Vozinha, que desta feita, das balizas para o fundo do mar, Vozinha inspira ciência e dá nome a uma nova espécie. Exatamente. Agora já é nome, foi nome de rua, ainda ontem o dissemos, e agora é também nome de uma nova espécie de molusco. O guarda-redes cabo-verdiano Vozinha fechou a baliza no jogo de estreia contra a Espanha. O feito foi tão memorável que acabou por inspirar a ciência. Uma nova espécie de molusco marinho foi batizada em homenagem ao guardião dos tubarões azuis, anunciou o investigador espanhol Jesús Ortega. A descrição integrada na obra Histórias de la Biodiversidade detalha como o pequeno animal recebeu o nome oficial de Aldiza Vozinhai. Segundo o autor, este nome do guardião foi escolhido por considerar que ele teve um papel de destaque na estreia de Cabo Verde. O investigador acrescentou que a coloração vermelha intensa da espécie inspirou a homenagem ao internacional cabo-verdiano. A análise anatómica dos exemplares permitiu aos investigadores concluir que se tratava de uma espécie até então desconhecida da ciência, tal como o guardião era para muitos no mundo do futebol. É verdade, e foi descoberto. Portanto, Vozinha é agora também um molusco. Que coisa extraordinária. Os tubarões azuis defrontam esta sexta-feira a Arábia Saudita, procurando assegurar a qualificação para a fase seguinte na estreia em mundiais. E assim continuamos nós, depois do molusco. Temos Maria João com Mulher do Norte. Daqui a pouco há Miquel Carreira e Thierry.

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Adquiri dois projetos nacionais e bem nacionais. Saias de Cinza é o último tema. Fica para fechar aqui esta primeira hora de hoje à tarde. Escutamos os Alentons, também Adilei Fernandes, Ninim Vaz Maia, Miguel Carreira e Thierry. Daqui a pouco atualizamos toda a informação local e regional e vem a segunda hora também com a relíquia do Cancioneiro Popular. Fique para ouvir. Até já.

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1: Muito boa tarde, são 15 horas.
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1: Atualizamos a informação local, é uma edição do jornalista Luís Biscaia.

0: Rui Ladeira, secretário de Estado das Florestas, tem estado por estes dias, juntamente com Paulo Luís, diretor regional do Instituto de Conservação da Natureza e das Florestas, a percorrer os territórios afetados pela tempestade Kristin para acompanhar o trabalho que está a ser feito no terreno, para analisar as operações de gestão florestal e ainda os respectivos apoios do Governo através da constituição das AIGPs 2.0 e aprovação das respectivas OIGPs. Esta quarta-feira, dia 25 de junho, esteve em Proença Nova para reunir com autarcas e responsáveis da área florestal. No final, voltou a deixar o apelo para que os proprietários façam o seu papel.
1: Podermos aqui afinar tudo aquilo que é este processo de implementação da OIGP 2.0 para garantir que toda a operacionalização no tempo possível que vamos preparar e decidir e estabilizar, que tem a ver com o pagamento aos proprietários, conforme, como incentivo a que tirem a madeira, e eu quero deixar essa nota, que os proprietários tiveram e têm a oportunidade de retirar a madeira antes deste período crítico, para não só terem esta autonomia daquilo que é a gestão da sua propriedade, ficarem naturalmente com o valor resultante dessa madeira, do material linhoso que sai, mas terem um incentivo entre 1.000 e 1.500 euros, desde que tenham mais de 25% da sua área impactada, que é essa a regra, e portanto isto tem que ser operacionalizado e trabalhado, como tem sido todo este tempo, mas estamos numa fase que é preciso naturalmente fazer ponto de situação.
0: Para além desta medida, há ainda que operacionalizar a medida de limpeza em redor dos aglomerados populacionais.
1: O processo de implementação da lei 9C, que vai permitir, que é uma novidade, como sabemos, de poder a OIGP intervir com hastas públicas, prestação de serviço, retirada da madeira tombada. Nós queremos tirar o máximo de madeira tombada de quem não fizer o trabalho, para garantir o quê? Sempre o princípio da segurança. Remover a madeira, os sobrantes e diminuir o risco. Esse é o propósito.
0: Este trabalho tem sido feito diariamente visa desobstruir mais de 18 mil quilómetros de caminhos florestais com um único propósito.
1: Estamos a falar de tiragem de madeira e desobstrução dos caminhos, madeira tombada, para operacionalizar esses caminhos, na ordem já dos 18 mil quilómetros, para garantir duas coisas essenciais: garantir acessibilidade em caso de necessidade de proteção civil, há uma ocorrência de incêndio, uma necessidade de acessibilidade estar funcional, mas também garantir que os proprietários e os prestadores de serviço podem tirar a madeira. Foi esse o propósito. E está a correr bem, estamos com uma cobertura extraordinária, como referi, e portanto isto como é que foi articulado? Com todos os agentes e todos os nossos organismos, mas sobretudo coordenado também e apoiado pelos municípios, com os senhores presidentes de junta, com as forças vivas, para todos puxarmos para o mesmo lado.
0: João Lobo, presidente da Câmara Municipal de Proença Nova, reiterou o compromisso de fazer o que está vertido na lei.
2: Portanto, as câmaras têm os mecanismos para, havendo essa necessidade, substituírem ao proprietário, seja ele conhecido ou não conhecido, não é? E nessa circunstância, sabemos que tem que ser priorizada a intervenção. O Sr. Secretário de Estado acabou de referir exatamente aquilo que é o interface urbano-rural e, portanto, florestal, perdão, e essa circunstância é prioritária. Nós temos que ter os aglomerados populacionais naquela área dos tais 100 metros, e era benéfico que fosse assim tudo, como é natural, mas essa é a prioridade. Nós temos que ter os aglomerados seguros. Os nossos concidadãos têm que estar nos seus aglomerados e se sentirem-se seguros. E, portanto, essa vai ser a intensificação relativamente à possibilidade de substituição por parte dos municípios ao proprietário.
0: Recorde-se que os proprietários das áreas afetadas que procederam ao registro na plataforma Suporte Emergência e procederam à comunicação de compromisso de execução deveriam ter iniciado os trabalhos de operacionalização inerentes à gestão florestal do material linhoso impactado até ao dia 1 de junho e deverão ser concluídos até ao dia 30 deste mês, se os terrenos se encontrarem localizados na faixa dos 100 metros de proteção aos aglomerados populacionais. Na restante área florestal, as operações de gestão florestal para a remoção do material linhoso poderão ser realizadas até ao início de novembro do presente ano. Por seu lado, o presidente do Instituto de Conservação da Natureza e das Florestas garantiu hoje que milhares de pessoas trabalham diariamente na proteção do país contra incêndios, mas lamentou não conseguir contratar sapadores florestais. Nuno Banza fala

0: Estava na Comissão Parlamentar de Inquérito aos Negócios dos Incêndios Rurais, quando apontou que já foram limpos mais de 200 mil hectares do território. O responsável ressalvou ainda que o fogo é um instrumento do mundo rural e que não é possível nem desejável limpar todo o país, e referiu a importância do fogo controlado, que teve uma primeira fase de 700 mil euros para apoiar candidaturas a fogo controlado, devendo abrir uma nova fase de um valor a rondar 1 milhão de euros. Para explicar a importância do fogo, Nuno Banza exemplificou que a plataforma criada para assinalar queimas e queimadas tem uma média de mais de 1 milhão de registros por ano, e explicou que na plataforma se juntou agora uma nova ferramenta, esta para gestão de meios de trabalho florestal nos períodos mais críticos de incêndios. Esta ferramenta teve já a adesão de 60 autarquias para que os trabalhos florestais possam decorrer em segurança. O responsável lembrou que o trabalho de prevenção que tem sido feito pelo Instituto de Conservação da Natureza e das Florestas tem sido desenvolvido todos os dias para a prevenção, mas lamentou a dificuldade em contratar operacionais. Diz mesmo que para criar uma força de 600 bombeiros florestais, até agora foi possível apenas contratar 167, com meia centena ainda em formação. O Festival Z está de regresso à Ferreira do Zêzere para mais uma edição que volta a celebrar a cultura, a partilha e a ligação entre pessoas, territórios e gerações. No próximo dia 28, domingo, um dos momentos mais aguardados da programação será o concerto de Luísa Sobral, uma das mais reconhecidas compositoras e intérpretes da música portuguesa contemporânea. A edição deste ano é também marcada pela divulgação de um novo manifesto que reforça a identidade do Festival Z enquanto espaço de ligação entre pessoas, experiências e diferentes formas de viver e sentir o território. Num momento em que a região enfrenta ainda desafios provocados pela tempestade Christine, o festival destaca-se pela vontade de continuar a criar, a unir e a transformar, mostrando que é possível fazer mais com menos, sem a dedicar da autenticidade, da proximidade e da ambição cultural que distingue o evento, dá conta em nota à imprensa a organização.
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2: Agora a previsão do tempo para o fim de semana que aí vem. Para amanhã sábado, céu pouco nublado ou limpo, apresentando-se em geral muito nublado no litoral até ao final da manhã e a partir do fim da tarde. Há também possibilidade de ocorrência de períodos de chuva fraca no litoral, vento fraco a moderado e pequena descida da temperatura mínima. Já no domingo, dia 28, temos céu pouco nublado ou limpo, apresentando-se geralmente muito nublado no litoral até ao meio da manhã, com possibilidade de chuvisco, vento fraco a moderado, superando por vezes forte nas terras altas e pequena subida da temperatura máxima. Sernancho Bonjardim com 26 graus.
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E estamos de volta com mais uma hora. É a segunda do nosso Hoje à Tarde. Confesso que fiquei surpreendida e animada também, porque ontem recebemos aqui a visita dos alunos da Escola Básica São Nuno de Santa Maria, aqui de Cernache do Bom Jardim, e eles brindaram-nos precisamente com esta cantiga do Ricardo Nunes. Estiveram aí a cantar este Nascemos para Ganhar. E vamos lá ver, de sábado para domingo vamos ter então mais um jogo, desta vez com a Colômbia, a ver se nos safamos. Estou sempre a dizer isto, mas pronto, pode correr super bem. Agora temos Bandidos do Canto, daqui a pouco Histórias de Palco.

0: Rosa, os bandidos do Kant. E há um projeto científico que identificou ADN humano com pelo menos 2000 anos em paredes de grutas em Espanha e Portugal, demonstrando que as superfícies das grutas podem preservar restos genéticos humanos durante milhares de anos. O trabalho, liderado por Hipólito Colado, chefe da secção de Arqueologia da Direção-Geral do Património Cultural do Governo Regional da Extremadura, foi realizado em colaboração com equipas de Espanha, Portugal, Reino Unido, Alemanha e China. A investigação foi publicada na revista Nature Communications e faz parte do projeto First Art, que teve origem na investigação sobre a arte rupestre na Gruta de Maltravieso, em Cáceres, onde foram identificadas as representações pictóricas mais antigas da Europa. Cáceres, bastante próximo aqui também do Conselho da Sertã. Vamos fazer uma brevíssima pausa, daqui a pouco vamos ter direitos do consumidor e depois temos então a história prometida sobre, enfim, coisas da vida real. Boa sexta-feira, boa viagem.
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9: Direitos do consumidor, direitos do quotidiano. É preciso saber para se esclarecer. Este é um espaço da APDC, Direito do Consumo de Portugal. As reclamações a propósito das garrafas de plástico suscetíveis de devolução, a que já de certa feita nos fizemos eco nesta tribuna, continuam efetivamente na ordem do dia. Há uma reclamação de um conceituado consumidor que refere o que segue. Isto da volta nas latas e garrafas de plástico é uma treta, para não usar outra terminologia. Estou no aeroporto Porto e com o tempo quente comprei uma garrafa de água numa máquina. Mas o V de volta não existe, só de ida para acrescentar 10 cêntimos ao preço. E não existe no aeroporto máquina para utilizar e os estabelecimentos só aceitam as que aí foram vendidas e conferidas na fatura e após operação complicada no computador. Como comprei a garrafa numa máquina sem fatura e sem saber perante quem reclamar, lá ficaram os 10 cêntimos. Seria a altura, na realidade, de verificar que todo este procedimento está envolto em buracos, em armadilhas, porque, no fundo, os consumidores pagam a mais, não como incentivo a que a sustentabilidade se assegure, mas com a garantia de que, com todo o trabalho que têm de permeio, irem recuperar os 10 cêntimos, quando, por direitas contas, o valor que o preço incorpora já tem da própria embalagem. Portanto, tudo isto está mal explicado. É um negócio, quiçá, fabuloso para quem nele se envolveu, em detrimento, desde logo, da dignidade que os consumidores merecem pelo simples facto de o serem. E em termos, dir-se-ia, já que tanto se enche a boca com a Constituição, tendo em vista o que, no seu artigo 1º, texto fundamental, proclama. Portanto, seria a altura de alguém se incomodar a sério com situações dos reis deste.
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0: 31 minutos depois das 3 da tarde.
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0: E não há nada como descer do salto e dizer que também se é humano, embora não se pareça. Ora, a dor de barriga não espera. Foi esta a mensagem que Simone Mendes deu ao público enquanto explicava que precisaria de sair do palco do Mossoró Cidade Junina na sexta-feira, dia 19, para ir à Casa de Banho. A cantora foi uma das atrações desta 29ª edição do evento que decorre em Mossoró, no Rio Grande do Norte. Sempre bem disposta, a baiana implorou paciência aos fãs para que a deixassem ausentar-se por alguns minutos. E explicou, sim, porque ela depois foi detalhada: há dois dias que estou com dores de barriga, estou a suar para ir à Casa de Banho. Eu acho que já toda a gente passou por isto. E sabe que se tem suor, bem, é terrível. É aquele ponto. Não há retorno. Estou a suar para ir à casa de banho que vocês nem imaginam. Posso ir à casa de banho? Por amor de Deus, deixem-me ir à casa de banho. Pediu então a Simone em cima do palco, perante uma plateia de, sei lá, enfim, milhares de pessoas. A cantora detalhou ainda que sentiu uma dor de barriga fininha. Esta descrição matou-me. E sugeriu que o problema tenha sido a alimentação no meio da correria com viagens para a maratona dos concertos. Antes de prometer que regressaria ligeiro, que é, portanto, depressa, pediu a um dos membros da sua banda que cantasse uma moda para o público. Se cantaste três, acho que vais a tempo. Em princípio, correu tudo bem. Horas depois do concerto, ela própria partilhou um vídeo do momento no Instagram. Mas do momento pós-concerto, não foi dentro, na casa de banho propriamente. A dor de barriga às vezes não escolhe dia, lugar e hora, é terrível, escreveu na legenda da publicação, divertindo também os seguidores na rede social. E portanto, foi uma das coisas que achei piada. Nós achamos piada porque quando acontece aos outros, claro. Mas também, quem nunca teve assim uma dorzinha fininha? Aqui está ela, com a irmã Simária.

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1: 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A história é até mais engraçada se pensarmos que as mulheres nem sequer fazem isso, nem passam por isso. Enfim, agora Matias Damásio, daqui a pouco, relíquias.

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0: E este nem sequer tem assim muita idade, só tem 17 aninhos, lançada em 2009. Chama-se então Depois dos 30. Quem é ele? Fernando Correia Marques. Numa letra que, atentai, diz o seguinte: aos 15, elas são lindas, tão adolescentes. Um homem às vezes já nem sabe o que fazer. Bem, estas duas frases juntas, uma seguida da outra, daria pano para mangas, mas também não estamos a falar do Caetano Veloso, nem, enfim. Aos 18 o panorama passa a ser diferente e a gente já vai olhando com olhos de ver. Aos 20 então a coisa muda de figura, pois elas, ai elas, têm tudo no lugar. Aos 25 já todas são uma perfeita loucura. Aos 28 e aos 29 então nem falar. Mas é depois dos 30 que uma mulher tem outro sabor, outro savoir-faire. Até vai buscar este francês. Tanto coisa fantástica. A gente vai, vai, vai, e depois dos 30 que uma mulher e fruta. Hã? E depois dos 30, é depois dos 30, deve ser, que uma mulher é fruta madura que um homem quer. A gente cai, cai, cai. E pronto, mulheres, elas são belas em qualquer idade e a gente, ao vê-las, fica sempre a bater mal. Não nego o meu encanto, é uma eternidade, aos 15, aos 19 e aos 20 e tal. Fernando Correia Marques a trazer-nos esta poesia, nada brejeira, no entanto, assim, quando estamos já bem próximos das 4 da tarde. Foi a nossa relíquia. E depois dos 30, portanto, já sabem, é depois dos 30 que isto fica apurado.
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2: Boa tarde. São 4 horas no continente e na Madeira, 3 nos Açores. Está a começar o último programa da tarde desta semana, também com a Susana Barros ao meu lado. Susana, olá, bem-vinda.
3: Olá, Karina, boa tarde.
2: Doutor da Atualidade, o que nos traz a esta hora?
3: Há quase 600 mortos e 3 mil feridos confirmados na Venezuela. Há ainda milhares de pessoas desaparecidas na sequência dos sismos. As operações de resgate prosseguem, mas faltam os meios. Portugal prepara-se para enviar esta tarde uma missão de ajuda. Depois da falha no exame de português do 12º ano, o Ministério da Educação promete reforçar a verificação do enunciado das provas. Neste jornal vamos conhecer um centro que utiliza a inteligência artificial no tratamento de doenças do cérebro.
2: Susana Barros, nesta edição das 4 no programa da tarde.
3: São os mais recentes números avançados pela Presidente da Venezuela, 589 mortos, quase 3 mil feridos. As operações de resgate continuam nesta altura no país, mas faltam meios. É o que conta a partir de Caracas, o correspondente da agência Lusa, Felipe Gouveia.
4: Apesar das autoridades venezuelanas estarem a dar o seu melhor a funcionários de vários organismos a participar nestas operações de resgate, mas sabemos que os meios no terreno são insuficientes. A esperança é que em qualquer momento cheguem as equipas com ajuda internacional. Já ontem falava-se que nas próximas horas poderiam chegar, mas não há ainda confirmação de que tenham chegado. Entretanto, sabemos que por via marítima já estará perto da Venezuela ajuda dos Estados Unidos e de outros países daqui da América Latina. Falta ver agora como é que as autoridades vão coordenar.
3: E enquanto não chega a ajuda internacional, à medida que o tempo passa, aumenta o receio de que o número de mortes aumente de forma significativa.
4: A preocupação é o número de vítimas mortais que poderá realmente chegar a ser elevado. No começo todas as pessoas diziam que os números que eram apontados pelos Estados Unidos eram exagerados, né? Mas nós já vemos que há milhares de pessoas que estão desaparecidas, incontactáveis, e começa a haver mesmo medo de que esses números sejam certos.
3: Felipe Gouveia, o correspondente da agência Lusa em Caracas, numa altura em que prosseguem as operações de resgate, há milhares de pessoas desaparecidas. Portugal prepara-se para enviar uma equipa de emergência. A partida está prevista para esta tarde. É especializada na busca e no resgate em estruturas colapsadas. São 62 elementos que, segundo a Proteção Civil, têm muita experiência em cenários de sismos. O segundo comandante nacional Nacional de Emergência e Proteção Civil, José Ribeiro, disse à agência Lusa que esta missão portuguesa vai ajudar nas buscas e salvamento. Deverá partir ainda esta tarde, é o que vamos acompanhar nas próximas horas. Mais atenção na hora de entregar o enunciado dos exames. O Instituto de Educação, Qualidade e Avaliação promete reforçar os procedimentos de verificação dos enunciados das provas nacionais. O Ministério da Educação pediu uma auditoria à falha registada no exame deste ano de português do 12º ano. O resultado já é conhecido e há promessas de mais rigor. Ana Isabel Costa.
5: A primeira medida é criar uma base de dados que permita às equipas que elaboram os exames nacionais saberem o que foi publicado por todas as editoras sobre as várias disciplinas. Esta é uma das recomendações, depois da auditoria pedida pelo Ministério da Educação ao exame de português do 12º ano, realizado a 16 de julho, e onde constava uma imagem que tinha sido previamente publicada num caderno de preparação para o exame por uma editora. O Ministério reconhece uma falha objetiva da equipa que elaborou o enunciado de exame, mas diz também que foi selecionada numa fase já adiantada da concessão do exame, depois de ser percebido que a primeira imagem escolhida não era acessível a alunos daltónicos. Ou seja, a pressa levou ao engano. Por isso, a Inspeção-Geral de Educação e Ciência concluiu no seu relatório que não houve intenção deliberada. Para evitar que volte a acontecer, o Ministério da Educação, para além da criação da base de dados, vai também reforçar a forma como se verifica o que é escolhido para fazer parte dos enunciados dos exames e vai tornar esse passo obrigatório sempre que haja alterações substanciais na prova, independentemente da fase do calendário de preparação em que se esteja. O Ministério, que reconhece que houve falhas, apesar de considerar que a prova era globalmente robusta, promete agora rever e atualizar o manual para a elaboração de provas e exames, para evitar que erros deste género se voltem a repetir.
3: E a reforçar o rigor na elaboração dos enunciados dos exames nacionais. As doenças do cérebro já estão a ser tratadas com inteligência artificial. Na Fundação Champalimaud, em Lisboa, abriu há cerca de um mês o Centro de Neuroterapêuticas Digitais para pessoas que sofrem de depressão, doença de Parkinson ou perturbações obsessivas. Quando as terapêuticas convencionais não respondem, há quem se vir para alternativas inovadoras desenvolvidas neste centro que a repórter Rita Fernandes visitou.
6: Nesta sala, dentro do Centro de Neuroterapêuticas Digitais, é possível recriar medos e obsessões, explica o diretor do centro, Albino Oliveira Maia. Serve, sobretudo, para pacientes com perturbações obsessivo-compulsivas. E a terapêutica envolve óculos de realidade virtual, um computador e vários ecrãs.
7: É a utilização de meios tecnológicos, como inteligência artificial e realidade virtual, para tornar ainda melhor aquilo que nós já sabemos que funciona.
6: Claro.
7: Porque se eu estiver a falar de um medo típico, por exemplo, medo de voar, se calhar consigo construir uma coisa que funciona para vários doentes. Quando estamos a falar de um medo que é muito específico de um doente, ele tem medo de uma coisa concreta, muito específica, na sua casa, por exemplo, e, portanto, utilizamos a inteligência artificial para gerar essas realidades de uma forma que é individual para cada doente.
6: No Centro de Neuroterapêuticas Digitais, na Fundação Champalimaud, em Lisboa, a inteligência artificial é usada para tratar doenças neurológicas e psiquiátricas, como o Parkinson, para sobreviventes de AVC ou utentes com depressão.
3: Um excerto da reportagem da jornalista Rita Fernandes sobre o Centro de Neuroterapêuticas Digitais que vai poder ouvir aqui no programa da tarde. Os profissionais de saúde mental defendem que a inteligência artificial pode ajudar os especialistas nesta área, mas alertam para a utilização destas ferramentas por parte dos doentes. Há quem procure respostas na IA, mas há perigos. Cláudia Godinho.
8: O trabalho desenvolvido pelos psicólogos não é igual ao que um chatbot faz. O psicólogo Tiago Pimentel explica que conversar com uma ferramenta de inteligência artificial é muito diferente do trabalho desenvolvido pelos profissionais de saúde.
9: O exercício da psicologia clínica, o acompanhamento psicoterapêutico, é mais do que a aplicação de um conjunto de técnicas. Vive da relação que se estabelece com o terapeuta, daquilo que é o exercício da empatia, aquilo que é o exercício de escuta ativa.
8: Outra diferença é que os psicólogos promovem a autonomia do utente.
9: A pessoa conseguir caminhar sozinha e não criar uma dependência do terapeuta, que o chatbot não tem. A pessoa pode entrar quando quiser, pode ter uma interação de manhã, uma interação à tarde, uma interação à noite, e por isso isto pode ser altamente comprometedor na promoção da autonomia e pode contribuir para a construção de uma realidade e de um feedback que a pessoa recebe deste chatbot, que é também enviesado.
8: E não havendo profissionais de saúde a supervisionar aplicações de saúde mental ou chatbots, o psiquiatra João Alves Leal tem as consequências.
10: Muitas vezes são chatbots que simulam, por exemplo, psicólogos, que são chatbots, lá está, que fazem esta mesma simulação e que acaba por não existir uma validação e uma supervisão clínica. E já existem relatos também de situações de pessoas, por exemplo, com ideação suicida, que acabaram por cometer atos suicidas ou porque acabaram por serem incitadas.
8: Por isso mesmo, o psicólogo Tiago Pimentel pede supervisão.
9: É importante a validação científica, mas é também importante que haja toda uma dinâmica de responsabilidade, de responsabilização e de supervisão no seu uso e na sua aplicação.
8: Os alertas dos profissionais de saúde sobre a utilização da inteligência artificial por parte dos utentes.
3: O doutor IA não existe, o alerta dos profissionais de saúde mental para os perigos de substituir um médico pela inteligência artificial. O INEM está a apurar as circunstâncias da morte de uma jovem ontem em Vila Real, depois de um alerta de dificuldades respiratórias. A ambulância acionada falhou e não conseguiu prosseguir viagem até ao destino. A vítima ainda foi assistida no local, mas quando foi acionada, a viatura médica do INEM, do Hospital de Vila Real, não conseguiu chegar ao destino e a jovem acabou por morrer. É um caso que está a ser investigado pelo INEM, uma informação dada esta tarde à Agência Lusa.
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0: Kiss Me é Maru no arranque da nossa última hora do Hoje à Tarde. Seja bem-vindo. Até às 5 estamos numa oferta dos móveis Alviela.
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0: Não sei se tem cães, gatos, galinhas, enfim, seja o que for, mas a verdade é que a convivência com cães e gatos em particular costuma ser associada à melhoria do bem-estar emocional, especialmente em rotinas marcadas por stress e sobrecarga. No entanto, uma nova pesquisa sugere que essa relação pode ser mais complexa do que se imagina, variando de acordo com o contexto emocional do tutor e até com o tipo de interação estabelecida com o animal. A investigação procurou entender se os cães e os gatos poderiam funcionar como uma espécie de amortecedor emocional em momentos de tensão. E parece que sim. Aliás, só aquelas patinhas dos gatos, às vezes quando eles são simpáticos connosco, outras vezes não são assim muito simpáticos, mas quando eles nos fazem aquelas pequeninas massagens com aquelas patinhas e o olhar dos cães, enfim, é enternecedor. É ou não é? Voltamos à música com Nuno Ribeiro.

0: A saloia bonita que apaixonou Nuno Ribeiro. 24 minutos depois das 4, daqui a pouco voltamos com Nena, Rita Vian, Quinta do Bill e Tiago Nogueira e também Fernando Daniel. Boa viagem, bom fim de semana.
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0: Conjuro, Quinta do Billy, Tiago Nogueira, Rita Vian e Nena. Estamos a 18 minutos de chegar às 5. 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
0: Boa viagem para si. Daqui a pouco vai ser ao som de David Fonseca.
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0: Capitã da Bulgária com Morrer na Praia, lá atrás Beatriz Rosário e também David Fonseca. São já os últimos sons desta hora que conta com o apoio dos móveis Alviela, as melhores compras para tornar a sua casa um lugar mais íntimo, mais especial e também mais bonito. Está a começar mais um Clube do Som, fique para ouvir.
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3: 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São 17 horas.
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É Timber City, Self-Aware, de regresso com o Clube do Som, 10 minutos depois das 17 horas. Serás no meu jardim com 27 graus. Damos as boas-vindas a mais um fim de semana. Se vai na estrada, conduza com toda a prudência. Se for o caso, boas férias. Rumo às 20 horas, para já, com os melhores temas da atualidade. Depois de Timber City, recebemos Alex Warren. É o single corrente, este Fever Dream. Conduza com toda a prudência. Mantenha-se sempre desse lado.

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Damos as boas-vindas a mais um fim de semana. Boa viagem se faz na estrada com a Contestável. A Billie Eilish de Birds of Feather. Lá atrás com Cameron, White Camp em Kingdom of Fear. E a Brie Judge em Eclipse of Us. Sexta-feira, 26 de junho, quase nas despedidas deste mês, que nos trouxe o verão. Se for o caso, boas férias. Aproveite da melhor forma, sempre com a sua rádio por perto. Agora Lady Gaga e Bruno Mars. É quase um momento de karaoke. Este Die With a Smile é a próxima na sua rádio preferida.

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Act of Friends com Sunbird, lá atrás, A Thousand Years, recuperámos em cima da Christina Perry. Menos de 5 minutos para as 18 horas, ainda tempo para recebermos Drop Dead de Olivia Rodrigo, que é o novo tema. À hora certa, a informação local e regional, depois está convidado para a hora 2 desta sessão. Boa viagem, se vai ao volante, conduza com toda a prudência, tenha um excelente fim de semana.

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3: Rui Ladeira, secretário de Estado das Florestas, tem estado, por estes dias, juntamente com Paulo Luís, diretor regional do Instituto de Conservação da Natureza e das Florestas, a percorrer os territórios afetados pela tempestade Christine para acompanhar o trabalho que está a ser feito no terreno, para analisar as operações de gestão florestal e ainda os respectivos apoios do Governo através da constituição das AIGPs 2.0 e aprovação das respectivas OIGPs. Esta quarta-feira, dia 25 de junho, esteve em Proença Nova para reunir com autarcas e responsáveis da área florestal. No final, voltou a deixar o apelo para que os proprietários façam o seu papel.
4: Podermos aqui afinar tudo aquilo que é este processo de implementação da OIGP 2.0, para garantir que toda a operacionalização, no tempo possível, que vamos preparar e decidir e estabilizar, que tem a ver com o pagamento aos proprietários, conforme, como incentivo a que tirem a madeira, e eu quero deixar essa nota, que os proprietários tiveram e têm a oportunidade de retirar a madeira antes deste período crítico, para não só terem esta autonomia daquilo que é a gestão da sua propriedade, ficarem naturalmente com o valor resultante dessa madeira, do material linhoso que sai, mas terem um incentivo entre 1.000 e 1.500 euros, desde que tenham mais de 25% da sua área impactada, que é essa a regra, e portanto isto tem que ser operacionalizado e trabalhado, como tem sido todo este tempo, mas estamos numa fase que é preciso naturalmente fazer ponto de situação.
3: Para além desta medida, há ainda que operacionalizar a medida de limpeza em redor dos aglomerados populacionais.
4: O processo de implementação da lei 9C, que vai permitir, que é uma novidade, como sabemos, de poder a OIGP intervir com hastas públicas, prestação de serviço, retirada da madeira tombada. Nós queremos tirar o máximo de madeira tombada de quem não fizer o trabalho, para garantir o quê? Sempre o princípio da segurança. Remover a madeira, os sobrantes e diminuir o risco. Esse é o propósito.
3: Este trabalho, que tem sido feito diariamente, visa desobstruir mais de 18 mil quilómetros de caminhos florestais com um único propósito.
4: Estamos a falar de tiragem de madeira e desobstrução dos caminhos, madeira tombada, para operacionalizar esses caminhos, na ordem já dos 18 mil quilómetros. Para garantir duas coisas essenciais: garantir acessibilidade em caso de necessidades de proteção civil, há uma ocorrência de incêndio, uma necessidade de acessibilidade estar funcional, mas também garantir que os proprietários e os prestadores de serviço podem tirar a madeira. Foi esse o propósito. E está a correr bem, estamos com uma cobertura extraordinária, como referi, e portanto isto como é que foi articulado? Com todos os agentes e todos os nossos organismos, mas sobretudo coordenado também e apoiado pelos municípios, com os senhores presidentes de junta, com as forças vivas, para todos puxarmos para o mesmo lado.
3: João Lobo, presidente da Câmara Municipal de Proença Nova, reiterou o compromisso de fazer o que está vertido na lei.
5: Portanto, as câmaras têm os mecanismos para, havendo essa necessidade, substituírem ao proprietário, seja ele conhecido ou não conhecido, não é? E nessa circunstância, sabemos que tem que ser priorizada a intervenção. O Sr. Secretário de Estado acabou de referir exatamente aquilo que é o interface urbano-rural e, portanto, florestal, perdão, e essa circunstância é prioritária. Nós temos que ter os aglomerados populacionais naquela área dos tais 100 metros, e era benéfico que fosse assim tudo, como é natural, mas essa é a prioridade. Nós temos que ter os aglomerados seguros. Os nossos concidadãos têm que estar nos seus aglomerados e sentirem-se seguros. E, portanto, essa vai ser a intensificação relativamente à possibilidade de substituição por parte dos municípios ao proprietário.
3: Recorde-se que os proprietários das áreas afetadas que procederam ao registro na plataforma Suporte Emergência e procederam à comunicação de compromisso de execução deveriam ter iniciado os trabalhos de operacionalização inerentes à gestão florestal do material linhoso impactado até ao dia 1 de junho e deverão ser concluídos até ao dia 30 deste mês, se os terrenos se encontrarem localizados na faixa dos 100 metros de proteção aos aglomerados populacionais. Na restante área florestal, as operações de gestão florestal para a remoção do material linhoso poderão ser realizadas até ao início de novembro do presente ano. Por seu lado, o presidente do Instituto de Conservação da Natureza e das Florestas garantiu hoje que milhares de pessoas trabalham diariamente na proteção do país contra incêndios, mas lamentou não conseguir contratar sapadores florestais. Nuno Banza falava na Comissão Parlamentar de Inquérito aos Negócios dos Incêndios Rurais, quando apontou que já foram limpos mais de 200 mil hectares do território. O responsável ressalvou ainda que o fogo é um instrumento do mundo rural e que não é possível nem desejável limpar todo o país e referiu a importância do fogo controlado, que teve uma primeira fase de 700 mil euros para apoiar candidaturas a fogo controlado, devendo abrir uma nova fase de um valor a rondar 1 milhão de euros. Para explicar a importância do fogo, Nuno Banza exemplificou que a plataforma criada para assinalar queimas e queimadas tem uma média de mais de 1 milhão de registros por ano e explicou que na plataforma se juntou agora uma nova ferramenta, esta para gestão de meios de trabalho florestal nos períodos mais críticos de incêndios. Esta ferramenta teve já a adesão de 60 autarquias para que os trabalhos florestais possam decorrer em segurança. O responsável lembrou que o trabalho de prevenção que tem sido feito pelo Instituto de Conservação da Natureza e das Florestas tem sido desenvolvido todos os dias para a prevenção, mas lamentou a dificuldade em contratar operacionais. Diz mesmo que para criar uma força de 600 bombeiros florestais, até agora foi possível apenas contratar 167, com meia centena ainda em formação. O Festival Z está de regresso a Ferreira do Zêzere para mais uma edição que volta a celebrar a cultura, a partilha e a ligação entre pessoas, territórios e gerações. No próximo dia 28, domingo, um dos momentos mais aguardados da programação será o concerto de Luísa Sobral, uma das mais reconhecidas compositoras e intérprete da música portuguesa contemporânea. A edição deste ano é também marcada pela divulgação de um novo manifesto que reforça a identidade do Festival Z enquanto espaço de ligação entre pessoas, experiências e diferentes formas de viver e sentir o território. Num momento em que a região enfrenta ainda desafios provocados pela tempestade Christine, o festival destaca-se pela vontade de continuar a criar, a unir e a transformar, mostrando que é possível fazer mais com menos, sem abdicar da autenticidade, da proximidade e da ambição cultural que distingue o evento, dá conta em nota à imprensa a organização.
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1: Agora o tempo, previsão meteorológica para este fim de semana, para amanhã, céu pouco nublado, limpo, possibilidade de ocorrência de período de chuva fraca em alguns pontos, também vento fraco a moderado e pequena descida da temperatura mínima. Para o próximo domingo, céu pouco nublado, limpo, possibilidade de ocorrências de chuva fraca, vento fraco a moderado e pequena subida da temperatura máxima. Neste momento, Serrano Estão a Jardim com 26 graus.
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Uma das músicas do Mundial de Futebol 2026, desta vez nos Estados Unidos, México e Canadá. Portugal entra em campo amanhã. Vamos perceber se vamos chegar em primeiro no nosso grupo. Certo é que vamos seguir para a próxima fase. Vamos torcer para que tenhamos o mesmo sucesso que aconteceu há 10 anos atrás numa outra competição, no Europeu, em 2016, na França, com essa vitória histórica, o primeiro troféu do futebol português, no que toca então a essa competição, agora num formato diferente, mais abrangente, mais competitivo e com a magia do Mundial. Shakira e Burna Boy em Die Die. Agora mudamos o ritmo e recebemos Luís Capaldi, Something in Heaven. É uma super balada nos próximos minutos.

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Let Me Be, The Second Voice, no facho da Hora 2 do Clube do Som, ainda Pump It Up, esse remake do clássico com a assinatura de Sandro Silva, dentro de aproximadamente 3 minutos, simultâneo informativo com a Antena 1, e depois a terceira hora, repleta de grandes recordações.

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4: 7 horas no continente e na Madeira, 6 nos Açores. É o regresso à atualidade e também aos principais títulos a esta hora, Susana.
5: Subiu para 28 o número de mortos portugueses e lusodescendentes na Venezuela. Há mais de 80 desaparecidos entre a comunidade. No total, estão confirmados nesta altura 920 mortos, dados atualizados há pouco pelas autoridades de Caracas. Portugal está pronto para o jogo de amanhã frente à Colômbia. Roberto Martínez promete melhorar o que for necessário.
4: Ponta Delgada a esta hora com 18 graus, Porto, Lisboa e Funchal 23, Coimbra e Faro 24. Edição das 7 no programa da tarde com Susana Barros.
5: Quando o último balanço dos sismos na Venezuela aponta agora para 920 mortos, o secretário de Estado das Comunidades diz à RTP Antena 1 que subiu também o número de vítimas portuguesas e lusodescendentes. Estão confirmados 28 mortos e mais de 80 desaparecidos. Números assustadores, reconhece Emídio Sousa.
6: Estou a receber informação agora, temos 28 mortos confirmados e 86 desaparecidos. São números realmente assustadores. Vamos vendo ao longo do dia como é que isto evolui.
5: O secretário de Estado das Comunidades está na base aérea de Beja, de onde vai partir daqui a pouco uma força conjunta portuguesa para apoiar a missão de busca e salvamento na Venezuela. Leva a bordo 64 pessoas, 23 toneladas de ajuda humanitária para as operações de resgate, explica Emídio Sousa.
6: Hoje e amanhã eles vão partir, ainda estão no período em que podem encontrar sobreviventes. Há escombros, há prédios que ruíram, que desabaram completamente. Portanto, a nossa grande esperança é que ainda consigam resgatar pessoas com vida. E, por outro lado, também, aqueles que já estarão resgatados também prestarem algum socorro médico, porque as nossas equipas integram, para além de socorro e salvamento, também integram equipas do INEM, de emergência médica, médicos, enfermeiros. Portanto, é uma equipa completa que poderá atuar nos dois campos.
5: Uma equipa que se prepara para partir. O secretário de Estado admite também que possa seguir mais tarde outro voo com ajuda.
6: Sim, é muito provável. Nós, há muitas entidades e pessoas a quererem ajudar. Nós estamos a tentar concentrar no Instituto Camões, que tem a experiência de ajuda humanitária, toda essa resposta. O que temos pedido às pessoas é que aguardem ou contactem o Instituto Camões, porque muitas pessoas no seu voluntarismo poderão estar a disponibilizar bens que não são necessários. Nós temos que mandar apenas aquilo que é necessário, até porque é necessário transportar. Portanto, é preciso também organizar esta ajuda humanitária, e temos o Instituto Camões perfeitamente disponível e com experiência para organizar esta ajuda.
5: O secretário de Estado das Comunidades, entrevistado há pouco no programa da tarde pelo repórter Paulo Nobre, agora de novo em direto, a partir da base aérea de Beja, tudo a postos para a partida dos operacionais portugueses, Paulo Nobre.
7: Sim, de acordo com as horas que foram aqui avançadas, 19h30 e 20 horas para a partida das duas aeronaves, devemos estar próximos dessa, de que isso aconteça, até porque nós há pouco conseguimos estar junto às aeronaves na pista e junto ao hangar onde eles estavam a ser carregados, digamos assim, e neste momento tivemos que deixar essa zona precisamente para seguirem as operações que estão agora a decorrer para carregarem essas 23 toneladas de material e entrarem os 64 operacionais que vão seguir nesta missão, que uma missão que pode ainda ser reforçada, como acabamos aliás de ouvir o Secretário de Estado das Comunidades Portuguesas referir. Amanhã será de alguma forma reavaliada esta situação e se houver necessidade, pode mesmo podem seguir mais técnicos, mais pessoas para irem ajudar na Venezuela. Para já, o que se espera aqui neste momento é a partida dessas duas aeronaves, os KC-390, que vão seguir para a Venezuela daqui a pouco.
5: Paulo Nobre, aqui em direto da base aérea de Beja, de onde vai partir a primeira equipa portuguesa para ajuda nas operações de resgate na Venezuela. Em Caracas, pelo menos 929 pessoas morreram nos sismos. Foi o anúncio feito pelo Presidente da Assembleia Nacional da Venezuela. Numa conferência de imprensa, Jorge Rodrigues anunciou ainda que mais de 50 mil pessoas estão desaparecidas. Cláudia Godinho.
8: É a mais recente atualização. Pelo menos 929 pessoas morreram nos sismos da Venezuela.
9: 920 pessoas.
8: O presidente da Assembleia Nacional da Venezuela, Jorge Rodrigues, anunciou ainda que mais de 50 mil pessoas estão desaparecidas, há também milhares de feridos, e confirma que o estado de Guaira está completamente militarizado.
9: Se encontra totalmente em controle da Força Armada Nacional Bolivariana.
8: O objetivo é garantir a segurança e a ordem e facilitar as operações de resgate.
9: E para facilitar as labores de resgate.
8: Agora há listas com o nome dos feridos que estão no hospital para que os familiares os consigam encontrar.
9: Responder-lhes rapidamente sobre o paradeiro de alguma pessoa se já se encontra em alguns dos hospitais.
8: E no terreno já estão centenas de operacionais de vários países, mais de 870, México, Estados Unidos da América, El Salvador, Suíça, Espanha e Equador, são alguns dos exemplos.
9: 115 rescatistas de El Salvador, le agradecemos ao governo de El Salvador.
8: E nos próximos dias ainda vão chegar mais equipas à Venezuela para ajudar nas operações de resgate.
5: As informações dadas pelo Presidente da Assembleia Nacional da Venezuela numa conferência de imprensa há pouco. Pelo menos 920 pessoas morreram nos sismos, é o último balanço das autoridades de Caracas. Enquanto a ajuda médica internacional é essencial, diz Nelson Olim, professor de Medicina Humanitária, Conflito e Catástrofe na Universidade de Lisboa, mas diz este professor também, entrevistado pelo jornalista Alexandre Madeira, que sem o pedido oficial dos responsáveis políticos da Venezuela, as equipas médicas que estão a aguardar pela autorização para partirem não o podem fazer, vão por isso perdendo tempo precioso.
10: Esta rede só pode ser ativada em resposta a um pedido formal do país anfitrião. E este pedido até há poucas horas atrás ainda não tinha ocorrido. E, portanto, há uma série de equipas médicas a nível internacional que estão em stand-by para conseguirem ser projetadas para o terreno. Acontece que, uma vez que esse pedido ainda não está formalmente efetuado, estão atrasados. E, mais uma vez, mesmo que o pedido fosse feito hoje, mesmo que as equipas comecem a entrar ao fim de 2 ou 3 dias, mais uma vez já perdemos mais uma janela de oportunidade de ajudar naquela fase mais crítica, que são as primeiras horas e imediatamente para os doentes mais graves.
5: Equipas médicas a postos de vários pontos do mundo, mas que não podem partir sem autorização, sublinha Nelson Olim à RTP Antena 1. Também o Presidente da Proteção Civil da Madeira diz que há uma força preparada para partir, com especialistas em resgate, em estruturas colapsadas, mas nesta altura aguardam por essa luz verde para avançar.
11: Neste momento estamos apenas à espera
10: que nos indiquem qual será o momento e a força estará pronta, digamos, ao minuto para poder avançar.
5: Richard Marques, ele é o Presidente da Proteção Civil da Madeira, a falar sobre a força preparada na Madeira para partir. É constituída por 18 elementos que vão juntar-se a uma equipa de 32 elementos dos Açores. Esta força também está pronta para partir para a Venezuela, mas aguarda ainda essa ordem. No Mundial de Futebol, Roberto Martínez admite que o jogo de amanhã com a Colômbia é um desafio tático para a seleção portuguesa e promete melhorar o que for necessário.
11: Foco amanhã é respeitar muito a Colômbia, é um desafio diferente ao nível tático dos jogos que tivemos anteriormente, mas para nós o foco é continuar aquilo que fizemos durante o segundo jogo, tentar melhorar aspectos que precisamos de melhorar.
5: Na conferência de imprensa desta tarde, o selecionador garantiu que Luís Dias ou o goleador do Sporting Luís Soares não são os únicos desafios para Portugal.
11: Colômbia é uma equipa que acredita muito naquilo que eles fazem. Provavelmente uma das melhores equipas na transição com Luís Dias e depois a finalização de Luís Soares. Mas também há outros jogadores que conseguem fazer isso. Acho que a Colômbia é falar de uma ideia, a Colômbia é falar de uma estrutura tática muito bem trabalhada pelo selecionador.
5: Amanhã joga-se o decisivo Colômbia-Portugal, que terá lugar na abertura da madrugada, no início da madrugada de sábado para domingo, um jogo para acompanhar aqui na RTP Antena 1. O Chega vai pedir ao Tribunal Constitucional a fiscalização do diploma que autoriza o Governo a criar a prestação social única. Em causa está o trabalho obrigatório para pessoas doentes com a qual o partido não concorda. O anúncio foi feito esta tarde por André Ventura numa conferência de imprensa de que daremos mais pormenores daqui a pouco.
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Dancing in the Ceiling de Lionel Richie. Hora 3 do Clube do Som, sexta-feira, 26 de junho. Serás para o Jardim com 24 graus. Um bom fim de semana, se for o caso, boas férias. 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

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Agora o Shubi Forti e Chrissy Hynde, I Got You Babe, é a próxima.

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I Love Rock and Roll com Joan Jett, lá atrás Rick Astley, pelo meio Europe, o clássico The Final Countdown em 1986. 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Na música, agora os com os Eurythmics, Dave Stewart e Annie Lennox. Esta chama-se When Tomorrow Comes. Será este um jardim com 23 graus. Boa viagem se vai na estrada com o incontestável. Um excelente fim de semana. Mantenha-se sempre desse lado, na melhor das sintonias, a sua rádio de todos os dias.

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Sociable Minds, Don't You Forget About Me, lá atrás com Joe Cocker, e para o fecho ainda Star High to Heaven dos Led Zeppelin. 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Depois das 20 horas, vamos estar em linha consigo.

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1: 5 minutos depois das 20 horas, muito bem-vindos a este espaço de discos pedidos. Até às 21 horas pode participar e juntar-se a nós. A frase é a habitual: a publicidade é a alma do negócio. Invista em publicidade na Rádio Contestável. 274-800-021 é o nosso número de serviço. Já sabe que pode participar e escolher a sua música e, claro, juntar uma breve dedicatória. Muito boa tarde.
9: Boa tarde.
1: Viva, falo com o nosso ouvinte.
9: Manuel Raul, do Centro Social e Parquial de Santo António do Corso.
1: Bem-vindo, vamos à nossa frase.
9: A publicidade é a alma do negócio, invista na Rádio Contestável, que é o meu investimento.
1: Primeiro tema desta hora, com a dedicatória.
9: Olha, para si e para a sua mãe, com um bom regresso a casa, para a Maria Adília, Natália da Corceira, Jorgina de Tramagal, Luciano da Torres Velhas, Paulo Januário de Valhaço, Manuel Ramos, Vila Velha de Rodo, João Girinhas, Carlos Dias Torres Velhas, Eduardo Gomes Santarém, Quitéria Bem-Crença, Maria Leonor do Oceão, Maria do Rosário de Provença Nova e Maria do Rosário Sorreis da Sertã, António Cravo de Tomari, Nina da Rosa e Hermínia de Marraz. E até logo, se Deus quiser, muito obrigado.
1: Até à próxima, cuidado, uma ótima noite e boa audição, um excelente fim de semana.

0: 9 minutos depois das 20 horas e afinal temos mais alguém. Muito boa tarde. E perdemos o contacto com a nossa ouvinte. Vamos aguardar para que a chamada seja restabelecida no 274-800-021. Um compasso de espera. E penso que temos a nossa ouvinte do outro lado da linha. Muito boa tarde.
1: Boa tarde.
0: Falo com a nossa ouvinte.
1: Rosete do Casal de Águas do Verão.
0: Bem-vindo à antena, já há algum tempo não se juntava a nós. Vamos deixar a nossa frase.
1: A publicidade é a alma do negócio, faça publicidade na rádio contestável, que é um bom investimento.
0: O próximo tema com a dedicatária.
1: Era para dedicar ao Sr. Paulo Januário, ao Sr. Carlos da Mieira do Tejo, ao Sr. António de Brejo de Cima, à Glaudina, à Dona Maria Afonso, Dona Quitéria, aos meus padrinhos das Galvez, Britinhas e Marido, para o Sr. Manuel Ramos, para o Hugo, um beijinho para a sua mãe, para todos os que trabalham na Contestável e para todos os que estejam a sintonizar a Contestável, com as melhores para os doentes e parabéns para quem fizer anos. E um bom regresso à sua casa e até à próxima.
0: Muitos parabéns para todos os aniversariantes, uma ótima noite e boa audição. E agora vamos ver o pôr do sol. São os vizinhos nos próximos minutos.

0: É um momento sempre especial, o pôr do sol, em especial durante a primavera e o verão, e claro, o nascer do sol também é agradável. Rumo ao telefone ao 274-800-021. Muito boa tarde.
1: Boa tarde, senhora, como está?
0: Muito obrigado, falo com o nosso ouvinte.
1: João Gerinhas.
0: Ora, muito bem-vindo à antena, vamos à nossa frase.
1: Muito obrigado, a publicidade é a alma do negócio, e visto a publicidade na rádio quando estava, que é sempre o melhor investimento.
0: O próximo tema para dedicar.
1: Para si e para toda a sua família, com boa tarde de sexta-feira e um bom fim de semana. Para todos que trabalham na Rádio Contestável, vai para a Dona Jordina de Tremagal, um beijinho para ela, as suas melhoras do Jerry e da filha também. Dona Maria Helena Urdiança, aos seus irmãos e seu filho, Dona Quitéria de Bacrença, Dona Rosete, Dona Conceição do Sabogueiro, Dona Joaquina Dias do Gavião, Dona Rosário Bentebra, Dona Maria Adília do Coça, Sr. Manuel Raul também do Coço, Sr. Tomás Martins é aproveitar logo com o Rápido das Senhoras, Sr. António Manuel Ramos da Marinha Grande, Sr. Manuel Ramos do Guilherme de Rodas, sua esposa Dona Rosário e seu filho Carrito, Sr. Manuel Mitrial Caís, Sr. Joaquim Lopes do Sul, Sr. BT Figueiredo dos Vinhos, Sr. Paulo Januário, Sr. Carlos Dias de Torres Vedras, e vai para todas as pessoas que estiverem a ouvir a todos. Muito boa tarde, um bom fim de semana, e pode ser um bom fim de semana. Até à próxima, muito obrigado.
0: Até uma próxima oportunidade, uma ótima noite e boa audição.

0: Mais uma participação, muito boa tarde.
1: Boa tarde, Sr. Hugo.
0: Viva, falo com a nossa ouvinte.
1: Maria Fé das Fontainhas, Santo André das Tejeiras.
0: Bem-vinda à antena, vamos à nossa frase.
1: A publicidade é a arma do negócio, existe a publicidade na rádio contestável.
0: O próximo tema com dedicatória.
1: É dedicar ao Sr. Hugo, a toda a sua família, para toda a minha família também, para todos os que estão a ouvir, um beijinho para todos. E para todos os doentes as melhores, para quem faz anos um beijinho de parabéns, um beijinho para o Sr. Hugo e uma boa tarde, até amanhã, se vocês quiserem.
0: Até uma próxima oportunidade, uma ótima noite e boa audição.

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5: Estamos em linha consigo, segunda parte, sexta-feira, 26 de junho. Muito boa tarde.
6: Boa tarde, Sr. Hugo.
5: Viva, falo com a nossa ouvinte.
6: Maria Adília do Coço.
5: Bem-vinda, vamos à nossa frase.
6: A publicidade é a alma do negócio, em vez de publicidade...

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1: Amantes do Alentejo, para dedicar.
0: Para dedicar à Natália da Coticeira, Maria Leonor Pousa Pousa Ancião, Maria do Rosário Provença Nova, Georgina do Tramagal, Joaquina Dias do Gabião, Quitéria das Bancarantas, Irmina de Marral de Leiria, Manuel Raul, Paulo Genuário de Valhaço, Luciano da Torre das Bases, João Girinhas de Oledo, Manuel Ramos de Vila Velha de Rodão, Pedro da Comenda, Carlos Dias Torres Vedras, Eduardo Gomes de Santarém e António Cravo de Tomar, para vocês todos da rádio e toda a auditória, e até amanhã, se Deus quiser, senhor, e uma boa noite.
1: Até uma próxima oportunidade, uma ótima noite e boa audição.

0: Mais uma participação, muito boa tarde.
1: Boa tarde, Sr. Hugo, está tudo fino?
0: Bem, obrigado, falo com o nosso ouvinte.
1: António Cravo, em Tomara.
0: Bem-vindo, vamos à nossa frase.
1: A publicidade é a alma do negócio, eu faço a publicidade na verdade quando está, é um bom investimento.
0: Nilton César, para dedicar.
1: Para o Sr. António Costa, para cima, Sr. António Manuel Minha Grande, Sr. Jorginho Tramagal, muita supa toda esta família, Sr. Joaquim Aziz do Gavião, Sr. Joaquim de Rebento Fernando, Sr. Maria Leonor da Ancião, Sr. Quitéria Bem-Crença, Sr. Luciano Torres Vargas, Sr. Paulo Januário Palhaço, Sr. Manuel Raul dos Coços, Sr. Minas Marrado, Sr. Maria Adila do Coço, para todas estas senhoras e senhores, muita supa para todos e para toda a sua família, para todo o auditório, muito supa para todos, para o Sr. Hugo e toda a família, tudo bom, amanhã estamos cá outra vez, se vocês quiserem.
0: Até uma próxima, obrigado, uma ótima noite e boa audição. É Nilton César.

0: Milton César e a próxima participação. Muito boa tarde.
1: Olá, boa tarde, sou o Rafael. Boa Viva. Tarde a todos os ouvintes, falo da Marinha Grande e chamo-me António Manoel Ramos.
0: Muito bem-vindo à antena, vamos à nossa frase.
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0: Nelson Neto, para dedicar.
1: Olha, vai já aí para o meu grande amigo, o Dr. António Carlos e família, um bom fim de semana para ele, com saúde, que é isto que eu desejo para mim e para ele e para toda a gente que me está a ouvir. Vai para a Joguina Dias do Campeão, a Dona Justina Soares em Ponte Sora, vai para a Dona Quitéria e família em Vencrença, Maria Rosa lá em cima de Amarante, um beijinho para ela, um grande abraço ao filho Carlos, Manuel António de Reunião, vai para a Dora e o Sr. Fernando e toda a família VT em Figueirosa dos Vinhos, para aquela gente maravilhosa. Vai também para a Dona Jorgina, com um beijinho para ela, as melhores para a filha e para o genro. A minha madrinha da rádio, Maria Lourdes Olivença, um beijinho para ela. De que está ouvido, um grande abraço ao seu marido Carlos. Carlos Amieira do Teixe, Carlos e as suas experiências em Torres Vedras. Carlos Padeiro, em Castelo Branco e família. Maria Afonso também, de Castelo Branco. Joaquim Nascer, em Porto Alegre. Maria Linoa, de Pós Fuso, em Ancião. Um beijinho para ela, um beijinho a cada irmã, um grande abraço ao filho e ao outro que está a trabalhar fora do país. Vai também para o senhor Artur Costa do Cano, de Galinhas do Oledo, Joaquim Lopes em Paú e, por fim, o meu grande amigo, Manuel Ramos, um grande abraço para ele, um beijinho à Dona Rosária e um grande abraço ao filho Carlos. Para si, bom programa e logo à noite, se Deus quiser, já nos encontramos.
0: Com certeza. Até à próxima oportunidade, uma ótima noite e boa audição. Agora o Nelson Ned.

0: Próxima participação. Muito boa tarde.
1: Tarde.
0: Viva, falo com a nossa ouvinte.
1: Regina Dias, do Gavião.
0: Ora, muito bem-vinda. Vamos à nossa frase.
1: A publicidade é a alma do negócio e existe em publicidade na Rádio Contestável.
0: Survivor com Burning Heart, a sua dedicatória.
1: Olha, para dedicar já para si, para o amiguinho que acabou de falar, o António Manuel, com um beijinho para ele, tudo bom, e para todos os meus amiguinhos e amiguinhas, um beijinho para todos, as melhoras a todos os doentes, uma boa noite para todos e um bom fim de semana. E para si, olha, muito obrigada, uma boa noite, um bom fim de semana, até uma próxima, muito obrigada.
0: Até uma próxima oportunidade, uma ótima noite e boa audição, os Survivor.

0: Survivor Burning Heart. Muito boa tarde.
1: Boa tarde, Hugo.
0: Viva, fala agora com o nosso ouvinte.
1: Pedro Miguel da Comenda.
0: Bem-vindo, vamos à nossa frase.
1: A publicidade é algo do negócio, faz a publicidade na rádio contestável como um investimento.
0: Conjunto Maria Albertina, para dedicar.
1: Para dedicar para a minha senhora Angélica, para a senhora Adila do Curso, para o senhor Luciano de Tordas Vargas, para a senhora Joguina de Ias de Gavião, para o senhor Paulo Joar de Valhascos. E para si, Sorugo, muito boa tarde, muito gosto de ouvir-lhe.
0: Muito obrigado, igualmente. Uma ótima noite e boa audição, excelente fim de semana.

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8: Estamos em linha consigo, última parte, sexta-feira, 26 de junho. Rumo ao telefone, muito boa tarde.
9: Olá, boa tarde, Hugo Rafael.
8: Falo com o nosso ouvinte.
9: Manuel Ramos, em Vila Velha de Roda.
8: Muito bem-vindo, vamos à nossa frase.
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8: O próximo tema é com a dedicatória.
9: António Costa de Valdez, sim, minha esposa, Dona Maria Afonso da Gaciola, Ligatério de Vancrestas, um beijinho para as três. Joaquim Marques da Foz do Cobrão, para os meus 6 anos, um beijinho para todas. Madrinha Doutor Magal, tudo bom, um beijinho e um beijinho às filhas e um abraço ao Gerro com as melhoras. Hoje não me esqueci. Vai para a Joaquina Dias do Gavião, vai para o Manuel Raul do Coço, Maria Adélia do Lar, tudo bom. E Eduardo e António Carabo do Tomar. Vai para o Manuel António Manuel Ramos da Marinha Grande e Maria Leonora do Ancião. Um beijinho para ela, para as manas e um abraço ao filho. Natália da Codicei de São Francisco. Um beijinho, um abraço e para as minhas manas de Santo Brejo e toda a gente. E para o Hugo Rafael, até logo, se Deus quiser.
8: Até à próxima oportunidade, uma excelente noite e boa lição.

0: Savage Garden, Truly, Madly, Deeply. Muito boa tarde.
1: Boa tarde, Hugo Rafael.
0: Viva, falo com o nosso ouvinte.
1: Eduardo Gomes, aqui da capital do Repetejo.
0: De Santarém, muito bem-vindo. Vamos na nossa frase.
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0: Com certeza que sim. É metálica para escutar e dedicar.
1: Vou dedicar esta canção que ainda nasceste, nem digas se eu é que vou dizer. Vou dedicar em especial para as Joaquinarias do Gavião, que ela gosta muito destas músicas. Pois vai, para Rosário Bento em Évora. Maria Leonor pôs a flor do ancião, suas manas e o seu filhote. Que terem bem crença e toda a família. Maria Adila do Coço, Manel Raul do Lar do Coço, Manel Ramos da Vila Velha de Rosa, esposa e filho, um grande abraço, que ele agora já ouvi, já me dedicou duas vezes nas músicas, ele deixou de dedicar, mas eu também fiz o mesmo. Pronto. Olha, e ficamos assim, beijinhos, quem é beijinhos, abraços para quem é de abraços. E tudo bom, muita saúde para todos e para mim também.
0: Com certeza.
1: E ao Rafael.
0: Um abraço, muito obrigado, uma ótima noite e um bom fim de semana. Boa audição. Ponto final neste espaço do Discos Pedidos, os Metallica, para os últimos instantes. Às 21 horas, a informação local e regional em antena. Uma ótima noite, um excelente fim de semana. Bom jantar.

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4: Rui Ladeira, secretário de Estado das Florestas, tem estado por estes dias, juntamente com Paulo Luís, diretor regional do Instituto de Conservação da Natureza e das Florestas, a percorrer os territórios afetados pela tempestade Kristin para acompanhar o trabalho que está a ser feito no terreno, para analisar as operações de gestão florestal e ainda os respectivos apoios do Governo através da constituição das AIGPs 2.0 e aprovação das respectivas OIGPs. Esta quarta-feira, dia 25 de junho, esteve em Proença Nova para reunir com autarcas e responsáveis da área florestal. No final, voltou a deixar o apelo para que os proprietários façam o seu papel.
5: Podermos aqui afinar tudo aquilo que é este processo de implementação da OIGP 2.0 para garantir que toda a operacionalização no tempo possível que vamos preparar e decidir e estabilizar que tem a ver com o pagamento aos proprietários, como incentivo a que tirem a madeira, e eu quero deixar essa nota, que os proprietários tiveram e têm a oportunidade de retirar a madeira antes deste período crítico, para não só terem esta autonomia daquilo que é a gestão da sua propriedade, ficarem naturalmente com o valor resultante dessa madeira, do material linhoso que sai, mas terem um incentivo entre 1.000 e 1.500 euros, desde que tenham mais de 25% da sua área impactada, que é essa a regra, e portanto isto tem que ser operacionalizado e trabalhado, como tem sido todo este tempo, mas estamos numa fase que é preciso naturalmente fazer ponto de situação.
4: Para além desta medida, há ainda que operacionalizar a medida de limpeza em redor dos aglomerados populacionais.
5: O processo de implementação da lei 9C, que vai permitir, que é uma novidade, como sabemos, de poder a OIGP intervir com hastas públicas, prestação de serviço, retirada da madeira tombada. Nós queremos tirar o máximo de madeira tombada de quem não fizer o trabalho, para garantir o quê? Sempre o princípio da segurança. Remover a madeira, os sobrantes e diminuir o risco. Esse é o propósito.
4: Este trabalho tem sido feito diariamente a desobstruir mais de 18 mil quilómetros de caminhos florestais com um único propósito.
5: Estamos a falar de tiragem de madeira e desobstrução dos caminhos, madeira tombada, para operacionalizar esses caminhos, na ordem já dos 18 mil quilómetros, para garantir duas coisas essenciais. Garantir acessibilidade em caso de necessidades de proteção civil, há uma ocorrência de incêndio, uma necessidade de acessibilidade estar funcional, mas também garantir que os proprietários e os prestadores de serviços podem tirar a madeira. Foi esse o propósito. E está a correr bem, estamos com uma cobertura extraordinária, como referi, e portanto isto como é que foi articulado? Com todos os agentes e todos os nossos organismos, mas sobretudo coordenado também e apoiado pelos municípios, com os senhores presidentes de junta, com as forças vivas, para todos puxarmos para o mesmo lado.
4: João Lobo, presidente da Câmara Municipal de Proença Nova, reiterou o compromisso de fazer o que está vertido na lei.
6: Portanto, as câmaras têm os mecanismos para, havendo essa necessidade, substituírem ao proprietário, seja ele conhecido ou não conhecido, não é? E nessa circunstância, sabemos que tem que ser priorizada a intervenção. O Sr. Secretário de Estado acabou de referir exatamente aquilo que é o interface urbano-rural e, portanto, florestal, perdão, e essa circunstância é prioritária. Nós temos que ter os aglomerados populacionais naquela área dos tais 100 metros, e era benéfico que fosse assim tudo, como é natural, mas essa é a prioridade. Nós temos que ter os aglomerados seguros. Os nossos concidadãos têm que estar nos seus aglomerados e sentirem-se seguros. E, portanto, essa vai ser a intensificação relativamente à possibilidade de substituição por parte dos municípios ao proprietário.
4: Recorde-se que os proprietários das áreas afetadas que procederam ao registro na plataforma Suporte Emergência e procederam à comunicação de compromisso de execução deveriam ter iniciado os trabalhos de operacionalização inerentes à gestão florestal do material linhoso impactado até ao dia 1 de junho e deverão ser concluídos até ao dia 30 deste mês, se os terrenos se encontrarem localizados na faixa dos 100 metros de proteção aos aglomerados populacionais. Na restante área florestal, as operações de gestão florestal para a remoção do material linhoso poderão ser realizadas até ao início de novembro do presente ano. Por seu lado, o presidente do Instituto de Conservação da Natureza e das Florestas garantiu hoje que milhares de pessoas trabalham diariamente na proteção do país contra incêndios, mas lamentou não conseguir contratar sapadores florestais. Nuno Banza falava na Comissão Parlamentar de Inquérito aos Negócios dos Incêndios Rurais, quando apontou que já foram limpos mais de 200 mil hectares do território. O responsável ressalvou ainda que o fogo é um instrumento do mundo rural e que não é possível nem desejável limpar todo o país e referiu a importância do fogo controlado que teve uma primeira fase de 700 mil euros para apoiar candidaturas a fogo controlado, devendo abrir uma nova fase de um valor a rondar 1 milhão de euros. Para explicar a importância do fogo, Nuno Banza exemplificou que a plataforma criada para assinalar queimas e queimadas tem uma média de mais de 1 milhão de registros por ano e explicou que na plataforma se juntou agora uma nova ferramenta, esta para gestão de meios de trabalho florestal nos períodos mais críticos de incêndios. Esta ferramenta teve já a adesão de 60 autarquias para que os trabalhos florestais possam decorrer em segurança. O responsável lembrou que o trabalho de prevenção que tem sido feito pelo Instituto de Conservação da Natureza e das Florestas tem sido desenvolvido todos os dias para a prevenção, mas lamentou a dificuldade em contratar operacionais. Diz mesmo que para criar uma força de 600 bombeiros florestais, até agora foi possível apenas contratar 167, com meia centena ainda em formação. O Festival Z está de regresso à Ferreira do Zêzere para mais uma edição que volta a celebrar a cultura, a partilha e a ligação entre pessoas, territórios e gerações. No próximo dia 28, domingo, um dos momentos mais aguardados da programação será o concerto de Luísa Sobral, uma das mais reconhecidas compositoras e intérpretes da música portuguesa contemporânea. A edição deste ano é também marcada pela divulgação de um novo manifesto que reforça a identidade do Festival Z enquanto espaço de ligação entre pessoas, experiências e diferentes formas de viver e sentir o território. Num momento em que a região enfrenta ainda desafios provocados pela tempestade Christine, o festival destaca-se pela vontade de continuar a criar, a unir e a transformar, mostrando que é possível fazer mais com menos, sem abdicar da autenticidade, da proximidade e da ambição cultural que distingue o evento, dá conta em nota à imprensa a organização.

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2: Agora o tempo, previsão meteorológica para amanhã, céu pouco nublado, limpo, possibilidade de chuviscos fracos, vento fraco a moderado e pequena descida da temperatura mínima. Neste momento será estou a jardim com 21 graus. Uma ótima noite, um excelente fim de semana.
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1: São 22 horas.
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2: Muito boa noite, um bom fim de semana, são 23 horas.
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2: A informação local e regional em antena, a edição das 23 horas de seguida com Luís Biscaia.

0: Rui Ladeira, secretário de Estado das Florestas, tem estado por estes dias, juntamente com Paulo Luís, diretor regional do Instituto de Conservação da Natureza e das Florestas, a percorrer os territórios afetados pela tempestade Christine para acompanhar o trabalho que está a ser feito no terreno, para analisar as operações de gestão florestal e ainda os respectivos apoios do Governo através da constituição das AIGPs 2.0 e aprovação das respectivas OIGPs. Esta quarta-feira, dia 25 de junho, esteve em Proença Nova para reunir com autarcas e responsáveis da área florestal. No final, voltou a deixar o apelo para que os proprietários façam o seu papel.
1: Podermos aqui afinar tudo aquilo que é este processo de implementação da OIGP 2.0 para garantir que toda a operacionalização no tempo possível que vamos preparar e decidir e estabilizar, que tem a ver com o pagamento aos proprietários, como incentivo a que tirem a madeira, e eu quero deixar essa nota, que os proprietários tiveram e têm a oportunidade de retirar a madeira antes deste período crítico, para não só terem esta autonomia daquilo que é a gestão da sua propriedade, ficarem naturalmente com o valor resultante dessa madeira, do material linhoso que sai, mas terem um incentivo entre 1.000 e 1.500 euros, desde que tenham mais de 25% da sua área impactada, que é essa a regra, e portanto isto tem que ser operacionalizado e trabalhado, como tem sido todo este tempo, mas estamos numa fase que é preciso naturalmente fazer ponto de situação.
0: Para além desta medida, há ainda que operacionalizar a medida de limpeza em redor dos aglomerados populacionais.
1: O processo de implementação da lei 9C, que vai permitir, que é uma novidade, como sabemos, de poder a OIGP intervir com hastas públicas, prestação de serviço, retirada da madeira tombada. Nós queremos tirar o máximo de madeira tombada de quem não fizer o trabalho, para garantir o quê? Sempre o princípio da segurança. Remover a madeira, os sobrantes e diminuir o risco. Esse é o propósito.
0: Este trabalho, que tem sido feito diariamente, visa a desobstruir mais de 18 mil quilómetros de caminhos florestais com um único propósito.
1: Estamos a falar de tiragem de madeira e desobstrução dos caminhos, madeira tombada, para operacionalizar esses caminhos, na ordem já dos 18 mil quilómetros. Para garantir duas coisas essenciais: garantir acessibilidade em caso de necessidade de proteção civil, há uma ocorrência de incêndio, uma necessidade de acessibilidade estar funcional, mas também garantir que os proprietários e os prestadores de serviços podem tirar a madeira. Foi esse o propósito. E está a correr bem, estamos com uma cobertura extraordinária, como referi, e portanto isto como é que foi articulado? Com todos os agentes e todos os nossos organismos, mas sobretudo coordenado também e apoiado pelos municípios, com os senhores presidentes de junta, com as forças vivas, para todos puxarmos para o mesmo lado.
0: João Lobo, presidente da Câmara Municipal de Proença Nova, reiterou o compromisso de fazer o que está vertido na lei.
2: Portanto, as câmaras têm os mecanismos para, havendo essa necessidade, substituírem ao proprietário, seja ele conhecido ou não conhecido, não é? E nessa circunstância, sabemos que tem que ser priorizada a intervenção. O Sr. Secretário de Estado acabou de referir exatamente aquilo que é o interface urbano ou rural e, portanto, florestal, perdão, e essa circunstância é prioritária. Nós temos que ter os aglomerados populacionais naquela área dos tais 100 metros, e era benéfico que fosse assim tudo, como é natural, mas essa é a prioridade. Nós temos que ter os aglomerados seguros. Os nossos concidadãos têm que estar nos seus aglomerados e sentirem-se seguros. E, portanto, essa vai ser a intensificação relativamente à possibilidade de substituição por parte dos municípios ao proprietário.
0: Recorde-se que os proprietários das áreas afetadas que procederam ao registro na plataforma Suporte Emergência e procederam à comunicação de compromisso de execução deveriam ter iniciado os trabalhos de operacionalização inerentes à gestão florestal do material linhoso impactado até ao dia 1 de junho e deverão ser concluídos até ao dia 30 deste mês, se os terrenos se encontrarem localizados na faixa dos 100 metros de proteção aos aglomerados populacionais. Na restante área florestal, as operações de gestão florestal para a remoção do material linhoso poderão ser realizadas até ao início de novembro do presente ano. Por seu lado, o presidente do Instituto de Conservação da Natureza e das Florestas garantiu hoje que milhares de pessoas trabalham diariamente na proteção do país contra incêndios, mas lamentou não conseguir contratar sapadores florestais. Nuno Banza falava na Comissão Parlamentar de Inquérito aos Negócios dos Incêndios Rurais, quando apontou que já foram limpos mais de 200 mil hectares do território. O responsável ressalvou ainda que o fogo é um instrumento do mundo rural e que não é possível nem desejável limpar todo o país, e referiu a importância do fogo controlado, que teve uma primeira fase de 700 mil euros para apoiar candidaturas a fogo controlado, devendo abrir uma nova fase de um valor a rondar 1 milhão de euros. Para explicar a importância do fogo, Nuno Banza exemplificou que a plataforma criada para assinalar queimas e queimadas tem uma média de mais de 1 milhão de registros por ano. Explicou que na plataforma se juntou agora uma nova ferramenta, esta para gestão de meios de trabalho florestal nos períodos mais críticos de incêndios. Esta ferramenta teve já a adesão de 60 autarquias para que os trabalhos florestais possam decorrer em segurança. O responsável lembrou que o trabalho de prevenção que tem sido feito pelo Instituto de Conservação da Natureza e das Florestas tem sido desenvolvido todos os dias para a prevenção, mas lamentou a dificuldade em contratar operacionais. Diz mesmo que para criar uma força de 600 bombeiros florestais, até agora foi possível apenas contratar 167, com meia centena ainda em formação. O Festival Z está de regresso à Ferreira do Zêzere para mais uma edição que volta a celebrar a cultura, a partilha e a ligação entre pessoas, territórios e gerações. No próximo dia 28, domingo, um dos momentos mais aguardados da programação será o concerto de Luísa Sobral, uma das mais reconhecidas compositoras e intérpretes da música portuguesa contemporânea. A edição deste ano é também marcada pela divulgação de um novo manifesto que reforça a identidade do Festival Z enquanto espaço de ligação entre pessoas, experiências e diferentes formas de viver e sentir o território. Num momento em que a região enfrenta ainda desafios provocados pela tempestade Christine, o festival destaca-se pela vontade de continuar a criar, a unir e a transformar, mostrando que é possível fazer mais com menos, sem abdicar da autenticidade, da proximidade e da ambição cultural que distingue o evento, dá conta em nota à imprensa a organização.
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4: Agora o tempo, previsão meteorológica para este fim de semana. Para amanhã, céu pouco nublado ou limpo, possibilidade de ocorrência de período de chuva fraca, vento fraco a moderado e pequena descida da temperatura mínima. Para o próximo domingo, céu pouco nublado ou limpo, possibilidade de ocorrência de chuvisco, vento fraco a moderado e pequena subida da temperatura máxima. Neste momento, será Ernesto de Bom Jardim com 20 graus.
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1: Uma ótima noite e um excelente fim de semana. A Linha da Amizade está de regresso. Significa que pode participar e juntar-se a nós. A linha de serviço é o 274-800-021. Pode escolher a sua música e juntar a dedicatória. Também pode enviar a sua SMS para o 965-109-674. Repito, 965-109-674. Muito boa noite.
2: Olá, boa noite, Hugo.
1: Viva, falo com o nosso ouvinte.
2: O Carlos do Calvário Amarante.
1: Muito bem-vindo. Vamos receber o Amado Batista no início deste espaço, a dedicatória.
2: Olha, veja, um abraço já para si, vai para toda a sua família, que tenha uma boa sexta-feira e um bom fim de semana, e desejo para toda a sua família muita saúde, e para todo o seu trabalho e na rádio. Vai para todos, estão de parabéns. Vai para a minha mãe e irmãos, vai para o BT Firozinho, um abraço para ele, e para a esposa, e para os filhotes, toda a família. Para o Miguel, para toda a família dele, para os colegas dele, tenham um bom fim de semana. Para o Sr. António Manuel Ramos da Marinha Grande, um abraço para ele e para toda a família. E vai também para o Sr. Manuel Ramos de Vila Rodo, para ele e para a esposa, para o filhote e para toda a família. E vai para a Jorgina, vai para o Sr. Arthur, vai para o Sr. Justino, vai para o Sr. Carlos Padeiro. E para todos que trabalham aí na rádio, estou aqui do Norte, mando um abraço para eles todos, tudo bom, que eu desejo saúde. Desejo tudo bom, desejo um bom fim de semana, que eu desejo para o Hugo, para toda a família e para quem está a ouvir. E até uma próxima oportunidade, está, Hugo, Rafael?
1: Até uma próxima oportunidade, uma ótima noite e boa audição, é Amado Batista.

0: De regresso ao telefone, próxima participação. Muito boa tarde.
1: Boa noite.
0: Boa tarde, se for noutro ponto do planeta. E é bem possível que nos estejam a sintonizar, a ouvir.
1: Aqui às vezes é noite e lá só é de dia.
0: Sim, o fuso horário é diferente nos vários pontos do mundo.
1: Esta gente também tem que sorrir um bocadinho.
0: Com certeza. Por exemplo, no Oriente... Sim, agora, por exemplo, no Oriente é tarde, não é? Mas pronto, isso é um detalhe. Não é relevante para aqui. Vamos, então, recordar o Roberto Carlos daqui a pouco à sua dedicatória.
1: Olha, vai para o menino Hugo, vai para toda a sua família, para todos os amiguinhos da rádio. Vai também para todos que estão de parabéns, para os meus filhos, noras e netos. Vai também para o Sr. António Ramos, vai para o Sr. Betia, vai para o Sr. Manuel Ramos, também peço que é assim.

0: Comercial, depois a Roberto Carlos.
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0: é Roberto Carlos, é Montanha. E a próxima participação, muito boa tarde. Muito boa noite, lá estou, boa tarde.
1: Boa noite.
0: É força do hábito.
1: Já
0: foi. Já lá vai, tarde já lá vai, não é? Noite, vem agora, depois da madrugada e depois de amanhã. Muito bem-vinda, nosso ouvinte de Alcains. Vamos à sua dedicatória para o próximo tema. Sim, a dedicatória para o próximo tema.
1: Ah, queria aos Alcains, um beijinho. E pedir aos Bentinhos, as senhoras para eles. E pedir ao Manuel Mitre e à Teresa. E a Manuela também estão a ouvir também. E pedir ao Sr. Afonso Batalha, esteja lá tudo bem, é preciso. E pedir aos doentinhos, as melhoras para eles. E para toda a gente, estou a mediar-me para eles e para elas. É muita gente. E pedir aos padeiros todos, e aos taxistas e aos bombeiros. E pedir ali para os outros também lá me conheçam. E para a Rosarinha, espero por lá ouvir também. E para si, o resto boa noite, tudo bom, um bom fim de semana. Até amanhã.
0: Até uma próxima, apresentado. Uma ótima noite e boa audição.

0: é sempre importante ir até ao fim, nem que seja do programa, até à uma da manhã e até ao fim de outras coisas, naturalmente. Vamos agora para o telefone. Muito boa noite.
1: Olá, boa noite, tudo Rafael.
0: Viva, falo com o nosso ouvinte.
1: O Manuel Ramos, em Vila Velha de Ródão.
0: Muito bem-vindo de Vila Velha de Ródão para o mundo. O concelho que recebe este fim de semana a habitual festa, a animação neste último fim de semana de junho. Vamos receber a Maria da Fé, a sua dedicatária.
1: Vai para Gabriel, do Unhões da Serra, Joaquim Lopes do Pulo, com um abraço amigo, João Joelinho, Manuel de Almeida, Broca Grama, das minhas esposas, tudo bom para essa família. Silvina Pereira das Aradas, Manuel Mito e esposa, um beijinho à Dona Teresa. Vai para o Carlos Padeiro, um beijinho à Maria Ramos, sua esposa, com os melhores, um beijinho à filha e às netas. Vai para a Dona Maria Afonso, Dona Cacilda e Guitero, bem que desse um beijinho para a Esteja, o que Marcos da Foz do Cobrão. Vai para os meus segeros, com um beijinho para todas e um abraço aos familiares. Vai para o Carlitos da Marante, um abraço amigo e dê um beijo à mãe. Também faz parte dos meus segeros. E tudo bom para a vossa família. Vai para o Manuel António da Reunião, António Manuel Ramos da Marinha Grande, com um abraço amigo. Vai para a Natália da Codiceira, com um beijinho. E tudo bom, uma boa noite. Vai para o Manuel José Francisco da Codiceira, também com um abraço. Vai para a madrinha do Tamagal, com um beijinho para ela, para as filhas. Tudo bom e um abraço ao genro com as melhoras. Vai para Joaquina Dias do Gavião, Joaquina Rubé Fernando, Maria José Granja, Lourdes Oliveira de Castelo Vivo, um beijinho e um abraço ao marido com as melhoras. Vai para o Paulo Januário, Paulo Boleiros, vai para a Dona Arminda de Proença Nova, com um beijinho. Carlos de Valporco, também um abraço amigo. Vai para o Sr. João José do Porto Santo de Madeira, um abraço e tudo bom para a família. Vai para a Maria Adélia e Manuel Raul do Cusco, com um abraço e um beijinho e tudo bom. Vai para a Glaudina de Arrociadas, para a Madalena de Figueiredo dos Vinhos, com um beijinho, tudo bom e uma boa noite. Para o Fernando Silva de Vermoil, um abraço amigo. Vai para a Nina da Roda, também com um beijinho. Vai para todos os meus filhos, para os meus netos. Vai para as minhas manas do Sul, Alice e Lourdes. E para todos os habitantes da minha aldeia natal. E para o Rafael, um abraço. Até amanhã, até segunda.
0: E bom fim de semana. Boa audição e até uma próxima oportunidade. Maria da Fé, nos próximos minutos.

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0: É a última parte da primeira hora da Linha da Amizade, noite de sexta-feira, 26 de junho. Muito boa noite.
7: Olá, boa noite. Como está? Passou bem?
0: Bem, muito obrigado. Falo com o nosso ouvinte.
7: Maria Afonso de Castelo Branco.
0: Muito bem-vindo à antena. Vamos agora receber os humanos, a sua dedicatória.
7: Olha, já aprecio um beijinho e um bom trabalho, um bom regresso a casa. Para a Dona Rosinha, se ela tiver ouvido, para o marido e com um beijinho. Para o meu amigo Sr. Emanuel Ramos, que também ouvi agora. Para a esposa e filho, também com um beijinho. Para a Dona Georgina Dutra Magal, com as melhoras da filha e de todos, um beijinho. Para o Sr. Carlos da Meira do Tejo, para o Sr. Paulo Januário de Valhascos, para o Sr. António Manuel Ramos da Marinha Grande, para a Dona Maria do Rosário Vila Velha de Rodon, com um beijinho, para o Sr. Joaquim Lopes do Paúle, para o Sr. Francisco Silva de Borneu, o Sr. Manuel António de Limião, Dona Silvina das Aradas, com as melhores e um beijinho, Sr. João Geirinhas de Olevo, para a Glorinha de Alcaís e para toda a Linha da Amizade, com um bom fim de semana e um beijinho. E até à próxima, muito obrigada.
0: Até à próxima oportunidade, uma ótima noite e boa audição. Agora os humanos.

0: 8 minutos para as 0 horas, rumo ao telefone 274-800-021. Muito boa noite.
1: Olá, muito boa noite.
0: Viva, falo agora com a nossa ouvinte.
1: Joaquina Dias do Gavião.
0: Muito bem-vinda. Vamos receber e recordar a dupla Cock Robin, o tema When Your Heart Is Weak, a sua dedicatória.
1: Olha, vou dedicar para si e para os meus amiguinhos e amiguinhas, Quitéria de Bem-Crenças e Bernardina de Abrantes, Valdina das Arreciadas, Maria Adília do Couso, Pereira das Aradas, António Manuel da Marinha Grande, António Costa do Breste Cima, Carlos Dias da Amieira, Manuel Mitra e Esposa, Joaquim Lopes do Paulo, Paulo Januário dos Balhascos, Manuel Ramos de Vila Velha de Rodão, Carlos e Esposa de Castelo Branco, João José do Porto Santo, Fernando Silva de Vermoil, João Geirinhas de Oledo, Carlos Dias e suas princesas Torres Vedras, Francisco de Valonga, Eduardo Gomes de Santarém, para todos uma boa noite e um bom fim de semana e as melhores aos doentes. Para si, olha, um bom fim de semana e uma boa noite e até uma próxima e muito obrigada.
0: Até uma próxima oportunidade, uma ótima noite e boa audição. When Your Heart Is Weak, a dupla Cock Robin.

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1: Uma ótima madrugada, sábado 27 de junho, é a Linha da Amizade, 274-800-021 é o nosso número de serviço. Mais alguém que se junta a nós? Muito boa noite.
2: Boa noite.
1: Viva, fala com o nosso ouvinte.
2: Joaquim Lopes do Povo.
1: É muito bem-vindo, vamos começar esta hora 2 com José António Reis, a sua dedicatória.
2: Vai para Maria Afonso de Castelo Branco e Dona Cacilda, para a amiga do Valdor do Pereiro, Maria José Granja de Casa Branca, João Geirinha do Ledo, Paulo Januário de Velhasques, Dona Jordina do Tramagal, as melhores para o Genro e para a filha, Glorinha de Alcaínez, Manuel Mita em Alcaínez e família, Manuel Mita em Alcaínez e família, Sr. Afonso da Conceição e Sr. Afonso da Conceição, as melhores para ele, Dona Conceição de Sabogueiro, António Manuel da Maninha Grande, Carlos Amias do Tejo, marido dos Olivenses de Castelo de Vida, as melhores para o marido, Maria José Chambel e Dona Bernardina da Brante, João José do Porto Santo, Paulo Baleiros e todos os medicamentos, Manuel Ramos de Vida Ventral e Família, um abraço amigo, António Costa de Braço de Cima, Joaquim Dias do Gavião, António Matos de Loga, Irmina Isabel Simões de Marraz, Dona Isabel de Torres das Vagens, as melhores para ela, Dona Rosário Bentevra, Arturo Costa do Canto, Justina Soares, Ponto de Soares, Mugidos, Jesus Cristal de Dona Cultura do Carpinteiro, João Monteiro de Tabode e Parafuso. A toda a linha da amizade, há para a Dona Maria, agora passou-me, Dona Maria do Rosário e família, espero que esteja a ouvir. Um beijinho para ela e para os netos.
3: Agora passou-me.
2: Para toda a linha da amizade, para quem estiver fazendo os parabéns, para quem estiver doente rápido, as melhoras. Um beijinho para os senhores, um beijinho para as senhoras, um abraço para os senhores. Para você, uma boa noite, a continuação de um bom programa. Um bom regresso à sua casa e até segunda-feira, se quiser.
1: Até uma próxima oportunidade, uma ótima madrugada e boa audição. José António Reis.

0: De volta ao telefone ao 274-800-021, mais alguém, muito boa noite.
1: Olá, boa noite, eu sou o Garfagabo. Boa noite a todos, bem-vindo à Rádio Conchava, Val da Marinha Grande, e chamo António Norrão.
0: Muito bem-vindo, vamos receber e recordar da Animals a dedicatória.
1: Sim, vai para a mina em Rádio e Família, vai para a Joaquina Dias do Gavião, que manda um beijinho, bom fim de semana para esta senhora. Vai também para a Dona Quitéria Bem-Crença e Família, vai para a Dona Maria Rosa lá acima do Amarante, aqui manda um grande beijinho, um forte abraço ao seu filho Carlos. Manuel António de Reunião, vai para a Dona Cristina Soares em Ponte Soura, a Dora e o Fernando em Figueiró dos Vinhos, toda a família VT e para aquela gente maravilhosa de Figueiró dos Vinhos. Vai para a Dona Jorgina com um beijinho, as melhores da filha do Gerro. Vai para a minha madrinha da Rádio Constituição de Urso Olivença de Castelo Verde. Um grande beijinho para ela, um bom fim de semana, um grande abraço ao seu marido Carlos. Vai, falando em Carlos, Carlos Gamiela do Teixe. Senhor Carlos Dias, suas experiências em Torres Vedras. Senhor Carlos Paulo e família, um grande abraço da minha parte. E a Dona Maria Afonso também, com um beijinho com respeito, ambos de Castelo Branco, a minha cidade. Vai também para a Joaquim da Serra de Porto Alegre. Vai também para a Dona Maria Lindó, depois foi em Senhor e Família. Jorginha do Oledo. Vai também para o Senhor António Craiva, família, em Tomar. Arthur Costa do Cano. E o Jorginho de Oliveira já disse, e vai para o meu grande amigo Manuel Ramos, um grande abraço, amigo, uma boa noite, um beijinho à esposa Rosário, e um grande abraço ao seu filho Carlos Pacífico, seu admirador, com devido respeito, um grande fim de semana, algum descanso, e se por acaso apanho um dia de calor, porque o seu serviço também é por música para toda a gente, e obrigado, hein?
0: Muito obrigado, uma ótima madrugada e boa audição. Recordamos The House of Rising Sun, The Animals.

0: Passamos para o telefone, mais uma participação. Muito boa noite.
1: Boa noite, Hugo.
0: Viva, fala.
1: Está bom?
0: Bem, muito obrigado.
1: Bem consigo?
0: Bem, obrigado, e com a nossa ouvinte.
1: Ah, também está. Graças a Deus.
0: Muito bem-vinda, a nossa ouvinte de Tomar, da cidade Templária. Sim. Muito bem-vinda. Vamos, daqui a pouco, receber o Clemente e a dedicatória.
1: Olha, já para si, que um bom regresso à sua casa e um bom fim de semana e muita saúde e paz, que é o que a gente precisa. E para quem ainda for ligar e gostar da música. E olhe, ai, é para o meu filhote também, está aqui ao pé de mim, e por agora é só.
0: Com certeza fica feita aí o dedicatório, uma excelente madrugada, boa audição, bom fim de semana.
1: Igualmente.
0: Até a próxima oportunidade, muito boa noite. Constável. Uma

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É o Clemente neste espaço da Linha da Amizade. Perdemos o contacto com o ouvinte que estava do outro lado da linha, o 274-800-021, à vossa inteira disposição.

0: De regresso ao telefone 274-800-021. Muito boa noite.
1: Olá, Hugo, boa noite.
0: Viva, falo com a nossa ouvinte.
1: A Isabel de Todas as
0: Vazes. Ora, muito bem-vinda, Freireman da Câmara, é a sua escolha musical, a dedicatória.
1: A minha dedicatória, hoje, não estou muito bem, estou triste. Vai para todas as minhas amiguinhas e amiguinhos, com beijinho. Boa noite, todos sabem quem são. Para toda a gente que estiver a ouvir, um grande beijinho. E que estejam bem. Que eu estou um bocadinho mal. Perdi uma pessoa muito querida hoje. Beijinhos para todos. E um bom fim de semana. E para o Hugo também um beijinho para si. Para a sua mãe, um bom regresso a casa. E até segunda-feira, se Deus quiser.
0: Até a próxima oportunidade. Uma ótima madrugada e um bom fim de semana. Freire manda câmara nos próximos minutos. 274-800-021 é o nosso número de serviço.

0: Freire manda câmara e a próxima participação. Muito boa noite.
1: Boa noite, Hugo Rafael.
0: Viva, falo com o nosso ouvinte.
1: E bom dia já.
0: Para quem é do dia? Vamos receber e recordar os Aerosmith, a sua dedicatória.
1: A minha dedicatória é para todos, para não estar a perder muito tempo, é para todo o auditório, um bom dia de sábado, uma boa noite de sono e tenham muita saúde, beijinhos com este de beijinhos, abraços com este de abraços e para ti, rapazão, vai, se tens um bom fim de semana e boa noite e bons sonhos.
0: Muito obrigado, uma ótima madrugada e um bom fim de semana. Muito boa noite. Seguimos com Aerosmith, I Don't Want to Miss a Thing. 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
7: Estamos sempre consigo, uma ótima madrugada, é a linha da amizade até à 1 da manhã. Pode participar e juntar-se a nós. 274-800-021 é o nosso número de serviço. Seguimos com Marco Paulo, pedido da nossa ouvinte Tomásia, em Cernache do Bom Jardim, dedicado toda a linha da amizade, à equipa da Contestável e à Maria do Rosário na Calvaria. Marco Paulo, então, nos próximos minutos, ainda pode participar e juntar-se a nós. Marque o 274-800-021.

0: amizade. Ora, depois recebemos a última participação através do 274-800-021. Já sabe que pode participar e juntar-se a nós até à 1 da manhã. Passamos então para o telefone. Muito boa noite. Muito boa noite, ouvinte.
1: Sim, boa noite.
0: Viva, falo com a nossa ouvinte.
1: Ah, Maria Dolores Olivença, de Castelo de Vidro.
0: Muito bem-vindo à antena. Vamos saber qual é a sua escolha musical.
1: Pode ser um fado ao seu gosto, da Cátia Guerreiro.
0: E a dedicatória?
1: A dedicatória, especialmente para si, com um grande beijinho para a sua mãe, para todos os seus colegas, para a nossa Maria de Rosário, especialmente para os seus netinhos, para o casal Ramos e Lavaia de Rodas, especialmente um beijinho para o Carlitos, para as minhas priminhas Georgina, as melhoras dos seus doentinhos, prima Dina, um beijinho grande para os seus queridos netinhos, prima Zabelinha, um beijinho muito grande, as suas melhoras e para a sua mana Maria Rosa de Valdessor, para os meus afilhados Dora e Fernando de Figueiró, o meu afilhado António Ramos da Marinha Grande, um beijinho para os três, sejam felizes. Sr. Joaquim Lopes do Paulo, minha mana Hermínia de Marrazes, um beijinho mana. Para Gavião Joaquina, para a Dona Joaquina, um beijinho grande. E vai para todos os ouvintes que estejam a ouvir, especialmente para todos os doentinhos, incluindo o meu marido, não está nada bem. E assim, Joana, essa já está melhorzinha, graças a Deus. E o meu primo lá vai andando, coitado. Pronto. E até amanhã. Ah, é verdade, um bom fim de semana. Até segunda-feira, se Deus quiser. E um beijinho mais uma vez. E até segunda-feira, se Deus quiser.
0: Até uma próxima oportunidade, uma ótima madrugada e boa audição. Então, ponto final neste espaço da Linha da Amizade. Boa viagem se faz na estrada, bom trabalho, bom descanso, bons sonhos. Uma excelente madrugada com a sua rádio. Mantenha-se sempre desse lado. 91.3, 97.5, 107.0 e em radiocontestável.pt.

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